0: comunidade coreana na América Latina.
1: A campanha Julho Verde chama a atenção para a importância do diagnóstico precoce do câncer de cabeça e pescoço.
0: Feridas na boca que não cicatrizam, rouquidão persistente e caroços no pescoço são alguns dos sinais que não devem ser ignorados.
1: Saiba como prevenir a doença na reportagem.
2: Uma ferida na boca que não cicatriza, rouquidão prolongada ou um caroço no pescoço. Sintomas que muitas vezes são ignorados, mas que podem ser sinais de alerta para o câncer de cabeça e pescoço. Foi o que aconteceu com a aposentada Karina Oliveira Souto, de Brasília. Hoje, em tratamento, ela transforma a própria experiência em um alerta para que outras pessoas não adiem a procura por atendimento.
3: O câncer não espera. Hoje, quanto mais você descobrir esse diagnóstico mais rápido, melhor sua chance de cura.
2: Segundo o INCA, o Instituto Nacional de Câncer, o Brasil deve registrar mais de 780 mil novos casos de câncer por ano até 2028. Desse total, cerca de 40 mil serão de câncer de cabeça e pescoço. O problema é que a maioria ainda é diagnosticada tardiamente. E é justamente para mudar essa realidade que a campanha Julho Verde reforça um alerta. Identificar os sintomas cedo pode aumentar as chances de cura. O câncer de cabeça e pescoço reúne tumores que atingem regiões como boca, garganta, laringe, nariz, tireoide e pele da face e do pescoço. Entre os principais fatores de risco estão o tabagismo, o consumo de bebidas alcoólicas e a infecção persistente pelo HPV. Quando descoberto precocemente, as chances de sucesso do tratamento aumentam e o risco de sequelas diminui, explica Isabela Costa Santos, chefe substituta do setor de cirurgia de cabeça e pescoço do INCA.
4: É importante a gente entender que quanto mais cedo essa doença é diagnosticada, melhores são os resultados. Em qualquer lugar do mundo, se você pode tratar um tumor em estágio inicial, nós estamos falando de índices de cura muito melhores, né? E altos.
2: A prevenção passa por hábitos saudáveis, alimentação equilibrada, higiene bucal, prática de atividade física, proteção contra o sol e vacinação contra o HPV, oferecida pelo SUS para crianças e adolescentes na faixa indicada pelo Programa Nacional de Imunizações. E a vacinação é um grande aliado no combate à doença, destaca o secretário de Atenção Especializada à Saúde do Ministério da Saúde, Mozart Júlio Tabosa Salles.
5: Então, a vacinação contra HPV é fundamental para a prevenção do câncer de cabeça e pescoço, fundamental das doenças laringeais. Precisamos trabalhar isso e fazer de maneira muito efetiva. E isso é fundamental. O Brasil já tem hoje 82% de cobertura entre as meninas, cerca de 60%, um pouco mais, um pouco menos entre os meninos. Precisamos subir mais o patamar de cobertura entre os homens para que a gente possa chegar naquilo que é ideal.
2: Ao perceber sintomas persistentes, como feridas na boca que não cicatrizam, rouquidão prolongada, dificuldade para engolir ou caroços no pescoço, a orientação é procurar a unidade básica de saúde mais próxima. Se houver necessidade, o paciente é encaminhado para exames e atendimento especializado. Reportagem Pablo Mundim.
0: E o Ministério da Saúde publicou portaria que define os 18 medicamentos oncológicos considerados de altíssimo custo para oferta no Sistema Único de Saúde.
1: A relação abrange fármacos para tratamento de diversos tipos de câncer, como o de mama, pulmão, gástrico, ovário, medula óssea e a leucemia.
0: A medida determina a forma como o medicamento será apresentado e os critérios analisados para definição de altíssimo custo.
1: A estratégia prioriza a economia em escala e a garantia de acesso aos medicamentos já incorporados pela Comissão Nacional de Incorporação de Tecnologias no Sistema Único de Saúde.
0: Julho é um mês com datas importantes para a luta racial no Brasil.
1: No último sábado, dia 25, foi comemorado o Dia Internacional da Mulher Negra, Latino-Americana e Caribenha.
0: E no dia 20, o Estatuto da Igualdade Racial completou 16 anos.
1: O Estatuto estabeleceu em lei uma série de diretrizes para a condução das políticas públicas de combate ao racismo e de redução das desigualdades raciais no país.
0: E hoje nós conversamos mais cedo com a secretária executiva do Ministério da Igualdade Racial, Bárbara Oliveira Souza, sobre esse marco. Vamos acompanhar.
1: Olá, secretária, bem-vinda à Voz do Brasil. Olha, a gente queria começar então falando do Estatuto da Igualdade Racial, que está completando 16 anos, e queria que a senhora trouxesse para a gente então quais são os principais avanços desde a criação da lei, o que ela trouxe aí de inovação.
6: Não, perfeito. Bom, o Estatuto da Igualdade Racial é uma grande conquista nossa, né, que está completando agora em julho 16 anos de vigência. Então, com muita alegria, Mariana Jungmann e Luciano Seixas, nós do Ministério da Igualdade Racial agradecemos muito por esse convite para dialogar sobre esse marco fundamental para a política de igualdade racial do Brasil. E o Estatuto, ele fez um processo de trazer como responsabilidade para o Estado brasileiro a obrigação de enfrentar o racismo nas suas políticas, nas suas ações. E conseguiu construir base sólida para que a gente tivesse um processo de amadurecimento das ações afirmativas nas universidades e na educação superior, como hoje temos, e temos diversos avanços, né, a partir dessa lei, como temos também as ações afirmativas nos concursos públicos, que também tem gerado muito resultado, além de políticas públicas transversais na saúde, na educação, na cultura, no trabalho e na moradia, para, de fato, superar o racismo estrutural e promover a igualdade racial no Brasil, que é algo tão central. A gente tem alguns resultados, eu estava falando da lei de cotas, como, por exemplo, uma ampla presença hoje de estudantes negros e negras nas universidades. São mais de 4 milhões de estudantes que ocupam universidades públicas e privadas no Brasil. Isso é um avanço, a gente pensa os dados estatísticos em relação aos anos 2000, né? Quando apenas 2% da população negra estava na universidade.
0: Bom, secretária, a senhora citou aí as questões de cotas, vale para a educação, vale também para o trabalho. Na verdade, o Estatuto da Igualdade Racial reúne direitos em diversas áreas, né? Educação, trabalho, também saúde, na cultura. Na prática, como é que ele impacta a vida da população brasileira?
6: Não, perfeito. O Estatuto, ele orienta as políticas de igualdade racial e traz alguns aspectos que são centrais para a forma como a gente se organiza no governo federal e também em articulação com governos estaduais e municipais para implementar essa política. E traz alguns princípios, como, por exemplo, da transversalidade. Então, ele prevê essa articulação com os vários ministérios que executam ações voltadas para a igualdade racial e para a superação do racismo.
1: A gente está falando aí de 16 anos da construção dessa política. A senhora mencionou políticas afirmativas também, mas apesar disso a gente ainda continua precisando trabalhar em torno da redução das desigualdades raciais, né, que são uma realidade no país. Quais são os maiores desafios que a senhora considera para que os direitos previstos no Estatuto realmente se tornem uma realidade e se tornem presentes mesmo?
6: Essa pergunta, Mariana, agradeço muito. Eu acho que ela é chave para a gente avaliar o porquê que a política de igualdade racial ainda é muito importante no Brasil hoje. A gente tem avanços fundamentais em marcos legais, temos uma política nacional estruturada, temos o Sistema Nacional de Promoção da Igualdade Racial, que leva essa política para governos estaduais e municipais, mas uma conquista, inclusive, do Estatuto da Igualdade Racial, é ele quem cria o SUS, o nosso SUS da Igualdade Racial, que é o SINAPI, e que hoje está presente nos 27 estados da federação e em quase 500 municípios. Vou começar por esse ponto, porque é um ponto que demonstra avanço, mas demonstra também desafio, né? Que é o foco da sua pergunta. E por que que é importante a gente avançar nisso? É fundamental que a gente busque incrementar e capilarizar cada vez mais essa política e avançar em mais estados e municípios. Está em curso foi julgada, né, e está em curso a elaboração da resposta a ela, a DPF Vidas Negras, a DPF 973, que obriga o governo federal a atualizar o segundo Plano Nacional de Promoção da Igualdade Racial. A gente vem trabalhando nisso ativamente e, obviamente, a gente vem também destacando a importância de que estados e municípios também sejam envolvidos nessa obrigação de fazer dessa ação, pela importância da gente federalizar essa política. Então, é um desafio que a gente ainda tem, temos um avanço importante, estamos nos 27 estados, mas precisamos, de fato, avançar e capilarizar essa política no Brasil. Outro ponto é que os dados socioeconômicos, de segurança pública, são muitas as dimensões que ainda demonstram que, mesmo tendo avançado muitíssimo, e de fato, na história, né, ao longo da história, um incremento importante na política de igualdade racial no Brasil, é possível a gente avaliar que ainda há muito o que fazer. E os dados que foram publicados recentemente do Fórum Brasileiro de Segurança Pública e do Atlas da Violência, por exemplo, pegando apenas um aspecto, demonstram a relevância da gente avançar na política de igualdade racial para enfrentar esse racismo que toca a vida das pessoas, que toca o cotidiano das pessoas. 83% das vítimas de morte decorrentes de intervenções policiais no Brasil são pessoas negras. E o jovem negro tem 3 vezes mais chance de ser vítima de homicídio no Brasil do que o jovem não negro. Então, essa inequidade tão presente nas famílias, nas mães, né, ela precisa ser enfrentada. E esse enfrentamento, ele também tem algo estruturante para guiar a nossa política de igualdade racial. O Estatuto da Igualdade Racial, ele fortalece isso e, obviamente, os dados socioeconômicos, sociais do Brasil, eles são um chamariz para a importância da gente priorizar de forma central a relevância da política de igualdade racial e do enfrentamento ao racismo no nosso, na nossa atuação no Estado brasileiro.
0: Muito bem, nós conversamos com a secretária executiva do Ministério da Igualdade Racial, Bárbara Oliveira Souza. Muito obrigado, secretária, por sua presença aqui na Voz do Brasil.
6: Eu que agradeço, Luciano Seixas, agradeço muito, Mariana Jungmann, por esse espaço dedicado aqui ao Ministério da Igualdade Racial.
1: E é importante a gente destacar os principais canais de denúncia para crimes raciais no país.
0: Caso você viva ou presencie um ato de racismo ou injúria racial, é possível fazer a denúncia por meio do Disque 100, canal de direitos humanos do governo federal.
1: Ou pela plataforma Fala BR, que reúne as ouvidorias também do governo federal.
0: E é sempre bom lembrar que racismo é crime, portanto, pode ser denunciado em delegacias de polícia e para o Ministério Público.
1: E também responsáveis, vocês já repararam naquele selinho colorido que aparece antes dos desenhos, filmes e jogos de celular? Aquilo ali é a classificação indicativa, uma ajuda de ouro para você saber o que é seguro para a idade do seu filho.
0: Na hora de saber se um filme, desenho ou jogo eletrônico é recomendado para crianças e adolescentes, a classificação indicativa funciona como um instrumento para proteger os jovens de conteúdos impróprios em cada fase do desenvolvimento.
7: A dona de casa, Natália da Silva, tem 4 filhos. Durante o dia, eles estudam, brincam, praticam esportes e fazem atividades ao ar livre. E em alguns momentos, também assistem televisão. Natália conta que o acesso às telas é monitorado por ela, que observa cada conteúdo escolhido.
8: Filmes eu vejo antes, desenho eu costumo sentar para assistir com elas mesmo. Muitas vezes eles mesmos vêm e conversam com a gente sobre o que tem no desenho, sobre curiosidades que eles viram. Mas assim, sempre observando a classificação indicativa de filmes e desenhos.
7: Para orientar a Natália e outros pais na hora de escolher o que é apropriado para os filhos assistirem, existe a classificação indicativa. A informação estabelece a idade recomendada para programas, filmes e até mesmo eventos culturais exibidos em público. Como explica o coordenador de políticas de classificação indicativa audiovisual, Eduardo Nepomuceno.
9: A classificação indicativa é uma informação para as famílias a respeito dos conteúdos presentes nas obras audiovisuais, nos espetáculos públicos, né? Nos streamings, nas TVs a cabo, TV por assinatura, no cinema e nos aplicativos e jogos.
7: A classificação indicativa leva em conta se a produção exibe cenas de violência, se há conteúdo sexual ou de nudez, ou se faz uso ou referência a drogas lícitas e ilícitas. Também observa se há linguagem ofensiva ou situações que possam causar medo ou forte impacto emocional. A partir da identificação desses elementos, é definida a faixa etária adequada para cada fase do desenvolvimento, como destaca o coordenador de políticas de classificação indicativa audiovisual, Eduardo Nepomuceno.
9: Cada um desses grandes eixos tem critérios específicos para cada faixa etária. Em razão desses conteúdos identificados, é que a gente consegue chegar numa faixa etária indicada para cada momento do desenvolvimento das crianças e dos adolescentes.
7: A classificação indicativa de obras audiovisuais funciona como um instrumento de proteção aos direitos de crianças e adolescentes. A neuropsicóloga Renata Nunes destaca como a indicação da idade tem a ver com a compreensão da criança em certas fases da infância.
10: Elas são orientadas por essas fases do desenvolvimento, para que ela não tenha acesso a conteúdos que ela ainda não está pronta emocionalmente. Mas isso tudo não precisa ser inflexível. Os pais precisam entender quem são seus filhos.
7: Para avaliar qual a classificação indicativa de uma obra do circuito comercial, é atribuída uma faixa etária. Além disso, há uma mensagem que diz os principais temas presentes na obra. Para vídeos disponíveis em plataformas de streaming, a própria plataforma realiza a autoclassificação seguindo os parâmetros estabelecidos. Reportagem, Márcia Fernandes.
1: Hoje o Brasil Brasil conquistou um novo reconhecimento internacional para a cultura.
0: O Teatro Amazonas em Manaus e o Teatro da Paz em Belém passaram a integrar a lista do Patrimônio Mundial da Unesco.
1: Com isso, o país chega a 26 bens reconhecidos pela organização.
0: Os dois monumentos já eram tombados pelo Instituto do Patrimônio Histórico e Artístico Nacional, o IFAM, desde os anos 1960.
1: Conheça um pouco da história desses dois monumentos na reportagem de Luana Karen.
11: Foi durante o ciclo da borracha, período em que a extração do látex deu impulso para um grande crescimento econômico da região norte, que surgiram os teatros Amazonas, em Manaus, e da Paz, em Belém. Era fim do século XIX e a riqueza produzida pelo chamado ouro branco despertou nas elites da época o desejo de reproduzir no coração da maior floresta tropical do mundo o requinte das grandes capitais europeias. Teatro da Paz, em 1878. Inspirado na arquitetura neoclássica italiana, tornou-se símbolo da prosperidade da capital paraense, então principal porta de saída da borracha para o mundo. Quase duas décadas depois, em 1896, foi a vez do Teatro Amazonas abrir as portas em Manaus. De estilo renascentista, o edifício preserva até hoje parte da arquitetura e decoração originais. Embora inspirados na estética europeia, os dois monumentos incorporaram referências amazônicas, pinturas, madeiras nobres e elementos decorativos da região ajudam a contar a história do encontro entre a cultura local e as influências trazidas do outro lado do Atlântico. O compositor brasileiro Carlos Gomes chegou a se apresentar no Teatro da Paz, mas não conseguiu ver o Amazonas inaugurado. Morreu 3 meses antes, sendo homenageado na pintura que representa a ópera, no teto do Teatro Manauara. Aliás, marcados pelos concertos clássicos, apresentações de balé e óperas, os espaços também se abriram à cultura popular. Nomes como Milton Nascimento e Roger Waters passaram pelo Amazonas, que recebeu até uma visita inusitada em 1997 das Spice Girls, no auge da carreira. Agora, mais de um século depois de terem sido erguidos como símbolos da riqueza da borracha, os teatros da Amazônia ganharam um novo significado, o de patrimônio de toda a humanidade. O presidente do IFAM, o Instituto do Patrimônio Histórico e Artístico Nacional, Davidson Guzmão, destacou que a medida também é um reconhecimento da cultura produzida pela região amazônica.
12: A Amazônia, para além do paradigma do meio ambiente e do patrimônio natural, é também reconhecida pela sua produção cultural, pela sua produção artística e pelos circuitos culturais que os teatros engendram.
11: Os teatros Amazonas e da Paz foram tombados pelo IFAM na década de 1960. Agora passam a figurar juntos na lista do Patrimônio Mundial Cultural da Unesco, a Organização das Nações Unidas para a Educação, a Ciência e a Cultura, com o nome Teatros da Amazônia. Com isso, o Brasil passa a contar com 26 sítios inscritos na lista. Reportagem Luana Karen.
0: A Defesa Civil Nacional segue prestando apoio humanitário aos municípios do interior de São Paulo. A região foi atingida por fortes chuvas na última sexta-feira, dia 24.
1: No sábado, foi reconhecida a situação de emergência dos municípios de Taquaritinga, Ribeirão Preto e Dumont.
0: Com a medida, as prefeituras podem solicitar recursos federais para ações de socorro, assistência humanitária à população afetada e recuperação das áreas atingidas.
1: Foram realizadas também visitas aos municípios de Guariba e Dumont para levantamento dos danos.
0: O diretor do Departamento de Assistência Humanitária do Ministério da Integração e do Desenvolvimento Regional, Wesley de Almeida Felinto, deu detalhes da ação.
13: Conseguimos depois ao município de Guariba, o mais afetado da região, e sentamos com a Defesa Civil do município para iniciarmos o processo de reconhecimento federal e as orientações junto ao setor de engenharia e inspeções em campo para orientação quanto às ações de assistência humanitária, restabelecimento dos serviços essenciais e recuperação. Neste momento, a gente se encontra no município de Dumont, finalizando também o reconhecimento federal para posterior envio à Defesa Civil Estadual de São Paulo. E a equipe de engenharia está em campo, visitando ainda algumas áreas afetadas no município de Dumont.
1: E um alerta pelo celular informa se onde você vive corre algum risco de evento climático intenso, sejam chuvas ou incêndios.
0: Com esse aviso, é possível se prevenir contra desastres.
14: A Defesa Civil Nacional oferece um serviço gratuito para envio de alertas sobre situações de emergência diretamente ao celular. As mensagens podem avisar sobre chuvas intensas, alagamentos, deslizamentos de terra, incêndios florestais, tornados e outros riscos. O cadastro pode ser feito por SMS, WhatsApp ou Telegram. Para receber por mensagem, basta enviar o CEP da localidade de interesse para o número 40199. No WhatsApp, é necessário iniciar uma conversa com o número 61-2034-4611 e seguir as orientações do assistente virtual. No Telegram, basta procurar por Defesa Civil Alertas, enviar a mensagem Olá e concluir o cadastro. Também é possível receber avisos automaticamente pela TV por assinatura, pelos alertas públicos do Google e pela tecnologia Cell Broadcast, disponível em aparelhos compatíveis conectados às redes 4G e 5G. Nesses casos, não é necessário fazer cadastro. Natália Koslick para a Voz do Brasil.
1: Foram as notícias do governo federal.
0: Fique agora com as notícias do Poder Judiciário e do Congresso Nacional. Boa noite.
1: Boa noite, bom fim, boa noite, até amanhã.
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17: Ministro aposentado Otávio Galotti é velado no Supremo Tribunal Federal com a presença de ministros, autoridades e familiares. TSE realiza a Semana Nacional do Sistema Eletrônico de Votação entre 3 e 9 de agosto. STJ decide que prazo de 90 dias para indenização em proteção veicular é válido. Boa noite, eu sou Marcela Luiza. O Supremo Tribunal Federal decretou luto oficial de 3 dias pelo falecimento do ministro aposentado Otávio Galotti, que morreu ontem, aos 95 anos. Nesta segunda-feira, houve o velório no Salão Branco do Tribunal, com a presença de ministros, autoridades e familiares. O presidente do STF, ministro Edson Fachin, destacou o papel de Galotti na magistratura brasileira.
18: Recordar o ministro Galotti. Não evocamos apenas o integrante da história deste tribunal. Evocamos uma determinada compreensão da magistratura, aquela que reconhece que autoridade moral precede a autoridade jurídica, que a legitimidade das decisões repousa antes de tudo na integridade daqueles que a proferem. A morte interrompe uma biografia, mas não alcança um legado. As decisões permanecem nos livros, os ensinamentos permanecem na memória de todos nós, o exemplo permanece nas instituições.
17: Nascido no Rio de Janeiro em 1930, Otávio Galotti formou-se em Direito em 1953. Foi integrante do STF entre 1984 e 2000, sendo presidente da Corte de 93 a 95. Também presidiu o Tribunal Superior Eleitoral entre 1994 e 1996 e teve papel relevante na consolidação da jurisprudência constitucional durante os primeiros anos de vigência da Constituição de 88. O sepultamento está marcado para amanhã no Rio de Janeiro. Tribunal Superior Eleitoral realiza a primeira edição da Semana Nacional do Sistema Eletrônico de Votação de 3 a 9 de agosto. RIMAC Souto.
19: O objetivo é aproximar a justiça eleitoral da sociedade e ampliar o conhecimento sobre o funcionamento, a segurança, a transparência e a auditabilidade da urna eletrônica. O lançamento da Semana Nacional do Sistema Eletrônico de Votação será feito pelo presidente do TSE, ministro Cássio Nunes Marques, durante a sessão plenária de abertura do segundo semestre forense de 2026, na próxima segunda-feira, dia 3 de agosto. A iniciativa envolve todos os tribunais regionais eleitorais do país, com ações como visitas a escolas, demonstrações da urna eletrônica, palestras, exposições e distribuições de materiais informativos oficiais sobre o processo eleitoral. A programação termina no domingo, dia 9 de agosto, com a Corrida pela Democracia, no Autódromo Nelson Piquet, em Brasília.
17: Para a terceira turma do STJ, é válida a cláusula de contratos de proteção patrimonial mutualista, que estabelece prazo de até 90 dias úteis para o pagamento de indenização após um prejuízo. Tiago Gomide.
20: Os ministros analisaram o caso de um associado de uma cooperativa de transportes de Goiás que teve veículo roubado e questionou a demora no pagamento da indenização. O colegiado entendeu que os contratos de proteção patrimonial mutualista têm características diferentes dos seguros tradicionais e, por isso, não se aplicam automaticamente às regras da SUSEP, que estabelecem um prazo de até 30 dias para seguradoras. Segundo o relator do caso, o ministro Ricardo Vilas Boas Cueva, a Lei Complementar 213 de 2025 passou a prever a fiscalização dessas operações pela SUSEP, mas ainda não há uma regulamentação específica para esse tipo de contrato.
17: Estão abertas as inscrições para o mutirão da 16ª Semana Nacional da Execução Trabalhista. Rocine Gomes.
21: Essa é uma forma mais radical de fazer com que a decisão judicial seja cumprida e que tudo o que é devido seja pago. Com o slogan Seu Direito por Inteiro, a iniciativa, marcada para o período de 14 a 18 de setembro em todo o Brasil, é um esforço concentrado para localizar bens de devedores, incentivar acordos e dar mais celeridade ao pagamento dos créditos trabalhistas. Para outras informações sobre a 16ª Semana Nacional da Execução Trabalhista, acesse csjt.jus.br.
17: 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Uma boa noite e até amanhã.
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22: Eu sou Paula Groba.
23: E eu sou Ricardo Nakaoka.
22: E estes são os destaques de hoje do Jornal do Senado, que começa agora.
23: Comissão de Relações Exteriores vai acompanhar medidas do governo contra a tarifaço dos Estados Unidos.
22: Nova lei permite venda de spray de pimenta para mulheres.
23: Senado aprova projetos para fortalecer a recuperação ambiental e a economia circular.
22: Boa noite.
23: Boa noite.
22: As novas tarifas impostas pelos Estados Unidos a produtos brasileiros acendeu um alerta no Senado.
23: A Comissão de Relações Exteriores quer avaliar a resposta do governo e possíveis medidas do Congresso. O tema será debatido pelo colegiado, que solicitou informações sobre as ações do Brasil diante desse novo cenário. Repórter Márcio Maturana.
24: O presidente da Comissão de Relações Exteriores, senador Nelsinho Tradi, do PSD de Mato Grosso do Sul, enviou um pedido de informações ao Ministério do Desenvolvimento, Indústria, Comércio e Serviços sobre a estratégia do Brasil em relação às novas tarifas de 25% impostas pelo presidente dos Estados Unidos, Donald Trump, sobre produtos brasileiros. Uma das perguntas é sobre a possível aplicação da Lei da Reciprocidade Econômica, aprovada pelo Congresso em 2025.
25: O Congresso aprovou essa legislação e agora cabe ao Senado acompanhar a sua implementação. Precisamos entender se os instrumentos criados são suficientes para enfrentar uma situação como essa e, se necessário, discutir aperfeiçoamentos. Sempre com base em critérios técnicos e na proteção da economia brasileira.
24: As novas tarifas de Trump alcançam 3 mil itens, o que significa 18% das exportações brasileiras para os Estados Unidos, segundo cálculos do Ministério do Desenvolvimento. Isso corresponde a 37,6 bilhões de reais, com base nas exportações de 2024, antes dos primeiros tarifaços. No mesmo dia em que começou o novo tarifaço, 22 de julho, o presidente Lula assinou uma medida provisória criando o Plano Brasil Soberano 3, que abre 18 bilhões e meio de reais em linhas de crédito com juros subsidiados para exportadores. Também nessa data, Lula sancionou uma lei derivada de outra medida provisória que criou linhas de financiamento no Plano Brasil Soberano, com expansão apresentada pelo Congresso Nacional para setores estratégicos. O objetivo do pedido de informações, segundo Nelson Utrade, é oferecer aos senadores informações técnicas para eventuais iniciativas legislativas.
25: A Comissão de Relações Exteriores não substitui o Executivo na condução da política comercial, mas pode contribuir para a construção de soluções e acompanhar a atuação do governo. Foi isso que fizemos desde o início.
24: No dia 4 de agosto, o grupo de trabalho criado pela Comissão de Relações Exteriores vai discutir novos mercados para as exportações brasileiras com representantes do governo e do setor privado, priorizando questões sobre proteínas de origem animal.
22: A proposta que cria medidas de apoio às empresas brasileiras afetadas pelo tarifaço dos Estados Unidos é uma das 32 medidas provisórias que aguardam votação no Congresso. Na próxima semana, o Congresso Nacional retoma os trabalhos e entre as propostas pendentes estão também a que prevê subsídios para combustíveis e a chamada taxa das blusinhas, que alterou as regras de tributação das compras internacionais de pequeno valor. As medidas provisórias têm efeito imediato, mas precisam ser aprovadas pelo Congresso para virarem lei. Se não forem votadas em até 120 dias, perdem a validade.
23: Também aguarda análise o novo Desenrola Brasil, voltado à renegociação de dívidas de pessoas físicas, microempresas e estudantes. O programa permite que devedores com renda mensal de até R$ 8.105 refinanciem dívidas de até R$ 15.000 por banco, com juros de até 1,99% ao mês. Para o senador Paulo Paim, do PT do Rio Grande do Sul, a iniciativa contribui para a recuperação da economia e o alívio do orçamento das famílias. A medida provisória ainda depende da instalação da comissão mista para começar a ser analisada e depois seguir para a Câmara e o Senado.
2: Trata-se de uma medida concreta que oferece condições reais para que as pessoas saiam do sufoco financeiro. É uma forma de devolver dignidade a quem mais precisa, aliviando o orçamento das famílias e permitindo que voltem a planejar suas vidas com mais segurança.
22: Mulheres vítimas de violência passam a ter uma nova forma de autodefesa prevista em lei. Foi sancionada a norma que autoriza a venda de spray de pimenta para uso civil feminino, com regras para a compra e a utilização da substância.
23: A lei foi sancionada em meio ao aumento de casos de violência contra a mulher no país. Repórter Patrícia Oliveira.
3: A nova lei sancionada pelo presidente Lula permite a comercialização, aquisição e posse do spray de pimenta para a defesa pessoal das mulheres com mais de 18 anos. Esse spray provoca ardência intensa nos olhos, na pele e nas mucosas e assim pode conter temporariamente o agressor. O uso dessa substância até então era restrito às forças de segurança pública e às forças armadas. O estabelecimento que comercializar o spray deverá manter o registro da venda e a identificação da compradora pelo prazo de 5 anos. O senador Laércio Oliveira, do Progressistas de Sergipe, foi o relator do projeto aprovado no Senado que deu origem à lei. Para ele, a nova lei vai ajudar na proteção da integridade física, psicológica e sexual das mulheres.
4: Essas práticas de feminicídio que a gente tem ouvido todos os dias nos deixam atônitos e muito preocupados. E a gente precisa criar mecanismos de segurança, de proteção da própria mulher.
3: Um regulamento deverá definir as especificações técnicas do spray, os limites de capacidade da embalagem, a concentração da substância e os padrões de segurança do conteúdo.
22: E a Comissão de Direitos Humanos aprovou uma recomendação ao Ministério da Saúde para agilizar o atendimento de crianças com fissura lábio-palatina pelo SUS. A proposta prevê que o tratamento especializado comece em até 30 dias após o diagnóstico.
23: A indicação recomenda o prazo máximo de 1 mês entre o diagnóstico e o início do tratamento. A fissura lábio-palatina atinge 1 em cada 650 recém-nascidos no Brasil e pode comprometer a alimentação, a fala e a audição. A senadora Damares Alves, do Republicanos do Distrito Federal, destacou que o atendimento precoce reduz complicações. O tratamento inclui cirurgias e acompanhamento multiprofissional. A recomendação segue agora para análise do Ministério da Saúde.
22: Reciclagem de baterias de carros elétricos e restauração de seringais da Amazônia. Esses foram alguns dos temas de projetos aprovados na Comissão de Meio Ambiente nesse primeiro semestre.
23: Um projeto que aumenta a pena para maus tratos a animais também foi aprovado pelo colegiado. Repórter César Mendes.
5: Recuperação florestal, economia circular e agricultura regenerativa foram temas de projetos aprovados na Comissão de Meio Ambiente. Relator da proposta que cria a Política Nacional de Revitalização dos Seringais Amazônicos, agora em análise na Comissão de Agricultura, o senador Beto Faro, do PT do Pará, disse que o declínio da atividade seringueira trouxe degradação ambiental.
6: O projeto oferece uma resposta a esses desafios ao incentivar a recuperação e revitalização dos seringais nativos.
5: Já o projeto que estabelece regras para reciclagem e rastreabilidade de baterias de veículos elétricos e híbridos é do senador Jacques Wagner, do PT da Bahia, mas o texto aprovado foi o do substitutivo do senador Confúcio Moura, do MDB de Rondônia.
7: A Política Nacional de Circularidade de Baterias é fundamental para acompanhar a evolução da mobilidade elétrica.
5: Também foram aprovadas pelo colegiado as políticas nacionais de fomento à agricultura regenerativa, do senador Sérgio Petecão, do PSD do Acre, e de desenvolvimento sustentável da pesca, do senador Alessandro Vieira, do MDB de Sergipe, além do aumento da pena para maus tratos a animais, proposta pelo senador Confúcio Moura.
22: E o Brasil passou a proibir a produção e a comercialização de alimentos obtidos por meio da alimentação forçada de animais. A lei, sancionada pelo presidente Lula, entra em vigor em 180 dias e atinge principalmente o foie gras, produzido a partir do fígado de patos e gansos submetidos à ingestão forçada de alimentos.
23: A norma teve origem em um projeto do senador Eduardo Girão, do Novo do Ceará. Quem descumprir a lei estará sujeito às penalidades previstas na Lei de Crimes Ambientais, como detenção, multa e sanções administrativas. Com edição de Paula Groba e trabalhos técnicos de Eliseu Caires, o Jornal do Senado fica por aqui. Acompanhe agora as notícias da Câmara dos Deputados. Boa noite.
22: Boa noite e até amanhã.
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8: Câmara pode tornar imprescritível crime sexual contra menores de 12 anos.
9: Proposta amplia a bolsa permanência do ProUni para alunos de meio período.
8: Deputados obrigam a elaboração do plano de assistência social a cada década.
10: Boa noite. A Câmara aprovou proposta que obriga o governo a elaborar o plano de assistência social a cada 10 anos. A repórter Maria Neves tem mais detalhes sobre o texto que já foi encaminhado ao Senado.
26: A Comissão de Constituição e Justiça da Câmara dos Deputados aprovou o projeto que obriga o Poder Executivo a elaborar periodicamente o Plano Decenal de Assistência Social. Pelo texto da deputada Laura Carneiro, do PSD do Rio de Janeiro, a cada 10 anos o poder público deve prever metas e estratégias para melhorar o atendimento à população mais vulnerável. Laura Carneiro explica que o país conta atualmente com um plano de assistência com vigência entre 2016 e 2026. No entanto, ao contrário do que ocorre na educação, a elaboração do planejamento decenal ainda não é obrigatória por lei. Na opinião da parlamentar, estabelecer metas e diretrizes claras é fundamental para garantir a estabilidade das políticas de assistência social.
27: Em última análise, o mais importante é manter os programas de assistência social. Já é uma prática recomendada pela LOAS e agora a gente vai torná-la obrigatória. Esse plano decenal vai fortalecer as políticas públicas e evitar que a gente tenha qualquer tipo de retrocesso quando se avança numa política que atingiu aquelas determinadas metas.
26: A proposta aprovada determina que as metas do Plano Decenal de Assistência Social sejam elaboradas com base nos dados oficiais do Sistema Único de Assistência Social. Ainda de acordo com o texto, o Conselho Nacional de Assistência Social será responsável por aprovar e acompanhar os resultados do planejamento em conjunto com o governo federal. Da Rádio Câmara de Brasília, Maria Neves.
0: presidente da Comissão de Previdência, Assistência Social, Infância, Adolescência e Família, Bruno Ganem, do Podemos de São Paulo, faz um balanço positivo dos trabalhos do colegiado. Para ele, a estratégia de priorizar projetos de consenso permitiu destravar votações e acelerar a análise de propostas.
1: Em comum acordo entre todos os membros, a gente buscou priorizar as pautas consensuais e tem sido uma experiência muito bem sucedida. Quero, inclusive, parabenizar todos os membros pela forma com que permitiram que a gente buscasse esses projetos de consenso, e o que a gente descobriu é que são centenas de projetos que todo mundo é favorável, mas por uma outra razão acaba ficando parado, porque a gente perde muito tempo olhando aquilo que não é consenso.
11: Bruno Ganem afirma que a comissão está perto de zerar a fila de projetos consensuais, muitos deles voltados à proteção de crianças e adolescentes. O deputado também destaca avanços na pauta previdenciária a partir da construção de convergências entre os parlamentares.
12: Educação.
0: Avança na Câmara projeto que amplia a bolsa permanência do ProUni para estudantes de meio período. O texto foi aprovado na Comissão de Educação, como informa a repórter Júlia Lopes.
13: Estudantes matriculados em cursos de meio período poderão passar a ter acesso à bolsa permanência do programa Universidade para Todos, o ProUni. O projeto do deputado Túlio Gadelha, do PSD, de Pernambuco, foi aprovado na Comissão de Educação da Câmara dos Deputados. Atualmente, a legislação prevê o benefício apenas para estudantes de cursos presenciais em período integral, com carga horária mínima de 6 horas diárias. Na prática, a proposta retira o critério de carga horária mínima do curso de graduação para a concessão da bolsa. O programa Bolsa Permanência é um auxílio financeiro mensal destinado a estudantes de graduação em situação de vulnerabilidade socioeconômica. O objetivo é evitar a evasão universitária, ajudando no pagamento de despesas como moradia, alimentação e transporte. O valor atual da bolsa é de R$ 700 e atende bolsistas do ProUni com renda familiar por pessoa de até um salário mínimo e meio. O relator da proposta, deputado Pedro Kizai, do PT de Santa Catarina, também incluiu no texto aprovado que o Ministério da Educação poderá exigir frequência e aprovação dos estudantes para a garantia do benefício.
14: Nós deixamos aberto e claro na lei que o Ministério da Educação vai exigir frequência, aprovação. Por quê? Porque se ele está recebendo dinheiro público do ProUni e mais uma bolsa permanência, ele agora precisa o quê? Dar conta do recado, como a gente diz. Dar conta, estudar, frequentar, aprovar e se profissionalizar.
13: A proposta que amplia o acesso à bolsa permanência para estudantes de graduação em cursos de meio período segue agora para análise na Comissão de Finanças e Tributação da Câmara dos Deputados. Da Rádio Câmara de Brasília, Júlia Lopes.
11: Rafael Brito, do MDB de Alagoas, defende a ampliação do programa Pé de Meia para todos os estudantes do ensino médio da rede pública, sem restrições de renda. O deputado argumenta que a permanência na escola é um desafio que vai além da condição socioeconômica das famílias.
0: Rafael Brito afirma que a experiência do programa Cartão Escola 10 em Alagoas inspirou o Pé de Meia e contribuiu para reduzir a reprovação e a evasão escolar. Ele acredita que a universalização do benefício fortalece a educação e incentiva mais jovens a concluir em um ensino médio.
18: E quando a gente criou aqui em Alagoas, a gente criou o programa de forma universal. Todo aluno que está matriculado no ensino médio das escolas públicas de Alagoas recebem o cartão Escola 10. O que fez com que a nossa taxa de reprovação caísse, o que fez com que o percentual de estudantes em atraso caísse e o que fez principalmente com que Alagoas pudesse praticamente dobrar o número de concluintes no ensino médio por ano. Antes de existir o programa, em Alagoas se formavam aproximadamente 26 mil estudantes e no ano passado se formaram 47 mil estudantes.
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12: Saúde.
10: Comissão de Saúde aprovou a exigência de desfibriladores em locais de grande circulação. A repórter Sofia Peçanha traz mais informações sobre a proposta.
19: A Comissão de Saúde aprovou o projeto que torna obrigatória a presença de desfibriladores externos automáticos em locais de grande concentração de pessoas, ambulâncias e veículos de resgate em todo o país. O desfibrilador serve para aplicar choques elétricos controlados que ajudam a restabelecer o ritmo normal do coração em caso de parada cardiorrespiratória. O texto aprovado reúne 11 propostas que tratavam da instalação de desfibriladores em diferentes locais. Por isso, o relator, o deputado doutor Luiz Ovando, do PP do Mato Grosso do Sul, optou por estabelecer critérios mais objetivos para definir os locais obrigados a disponibilizar os equipamentos. A medida valerá para eventos artísticos, esportivos e comerciais com circulação superior a 1.000 pessoas por dia, além de aeroportos, portos, rodoviárias e estações ferroviárias. O texto também inclui trens, aeronaves e embarcações com capacidade para 500 ou mais passageiros, academias com pelo menos 1.000 alunos matriculados e ainda ambulâncias e veículos de resgate. Durante a votação na comissão, o deputado Luiz Ovando, que é cardiologista, destacou que a presença dos equipamentos pode ser decisiva em casos de parada cardíaca.
2: Sua disponibilização será fundamental para permitir a rápida intervenção em casos da parada cardíaca, o que aumenta as chances de sobrevivência da vítima. A presença do aparelho, combinado com o treinamento do pessoal para seu uso, pode salvar vidas.
19: Pelo projeto, os responsáveis pelos estabelecimentos deverão adquirir os aparelhos, garantir sua manutenção e disponibilizar profissionais capacitados para realizar manobras de reanimação cardiopulmonar e operar o equipamento. Além disso, os desfibriladores deverão permanecer acessíveis durante todo o período de funcionamento dos locais que recebem público. Em caso de descumprimento, o texto prevê advertência na primeira autuação, multa de R$5.000 e possibilidade de interdição do estabelecimento. A multa poderá ser dobrada em caso de reincidência. O projeto que torna obrigatória a disponibilização de desfibriladores cardíacos em locais de grande concentração de pessoas será analisado pela Comissão de Constituição e Justiça. Da Rádio Câmara de Brasília, Sofia Peçanha.
12: Desenvolvimento Regional.
0: Maria do Rosário, do PT, defende a aprovação de projeto de sua autoria que cria regiões de insegurança hídrica no Rio Grande do Sul. Ela argumenta que a metade sul do estado enfrenta secas recorrentes com falta de água potável para a população e para a agricultura familiar.
15: Para resolver essa situação de a cada ano novos decretos de emergência, nós queremos que a metade sul do Rio Grande do Sul, onde a seca tem se instalado a cada ano, ela seja declarada como uma área de insegurança hídrica. Essa proposta, ela vem de acordo com os objetivos do Milênio das Nações Unidas, que diz que a segurança hídrica é um dos princípios para garantia da qualidade de vida. E a prevenção exige a gente atuar sobre as mudanças climáticas de forma a termos infraestrutura adequada na capital, Porto Alegre, nas grandes cidades e nas pequenas também.
10: Maria do Rosário elogia o esforço do governo federal no socorro ao Rio Grande do Sul, especialmente após as enchentes que atingiram o estado em janeiro de 2024. Ela também defende investimentos em infraestrutura, defesa civil e recuperação ambiental contra os impactos das mudanças climáticas.
0: Projeto de Zé Silva do União de Minas Gerais proíbe a reconstituição de leite em pó importado para a produção de alimentos para o consumo humano. Segundo o deputado, a ideia é proteger mais de 1 milhão de produtores rurais que enfrentam uma queda no preço do leite.
17: O produtor não precisa de favor do Congresso Nacional, não precisa de favor do governo, ele precisa de respeito. E esse respeito é a aprovação do meu projeto, que já temos já um efeito prático no Paraná. Já foi proibido por uma lei estadual e já no primeiro mês reduziu a importação da metade de leite que o Paraná importava. Então está claro que é preciso aprovar esse projeto.
10: Zé Silva argumenta que a proposta pretende reduzir os impactos da importação de leite em pó sobre a cadeia produtiva nacional. O projeto já foi aprovado na Comissão de Agricultura e aguarda análise na Comissão de Constituição e Justiça.
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0: aprova aumento de pena para responsáveis legais nos casos de homicídio contra menores com deficiência. A repórter Silvia Munhato tem mais detalhes da medida.
1: A Comissão de Defesa dos Direitos das Pessoas com Deficiência aprovou o projeto que aumenta a pena para pais, mães ou responsáveis legais que praticarem homicídio contra crianças e adolescentes com deficiência. O relator na comissão, deputado Márcio Onaiser, do Solidariedade do Maranhão, defendeu a mudança.
2: Justifica-se a opção pela instituição de uma circunstância qualificadora por serem os pais e responsáveis aqueles com maior obrigação de zelar pela proteção e pelo desenvolvimento de crianças e adolescentes com deficiência.
1: O deputado especificou que a pena será de 12 a 30 anos de reclusão, acrescida de duas causas de aumento, um terço até a metade pela deficiência e dois terços pela autoridade do agente. O projeto que aumenta a pena de responsáveis legais que praticam homicídio contra crianças e adolescentes deverá ser analisado agora pela Comissão de Previdência, Assistência Social, Infância, Adolescência e Família.

0: europeus e de alguns estados dos Estados Unidos, que consideram que o peso, ele é uma forma justa de se calcular o tributo sobre o veículo, porque quanto mais pesado o veículo, maior o impacto dele sobre o asfalto, maior a necessidade de manutenção das vias.
1: A proposta de Kim Kataguiri prevê compensar a redução da arrecadação com cortes de despesas do poder público, como a limitação de gastos dos legislativos e de publicidade institucional. Para o deputado, a medida aumenta a receita pública sem criar mais impostos.
2: Segurança Pública.
3: Avança na Câmara a proposta que torna imprescritíveis crimes sexuais contra menores de 12 anos.
1: Conheça detalhes da matéria na reportagem de Paula Bittar.
4: A Comissão de Constituição e Justiça da Câmara aprovou a proposta de emenda à Constituição que torna crimes sexuais cometidos contra menores de 12 anos de idade imprescritíveis. Hoje, por exemplo, o crime de estupro de vulnerável prescreve em 20 anos e a contagem para a prescrição começa a partir dos 18 anos da vítima, a não ser que a ação penal já tenha sido iniciada em data anterior. A relatora na comissão, deputada Júlia Zanatta, do PL de Santa Catarina, avaliou que a proposta fortalece a dignidade e a integridade sexual das crianças. Ela também citou um caso recente para defender a importância da medida.
5: Uma notícia muito triste vinda do Ceará: uma bebê de 10 meses morreu porque foi estuprada por dois homens, um de 22 anos. E me surpreende estupro contra vulneráveis não ser ainda imprescritível.
4: A proposta que torna crimes sexuais cometidos contra menores de 12 anos de idade imprescritíveis ainda precisa ser analisada por uma comissão especial e depois segue para apreciação do plenário, onde precisará ser votada em dois turnos. Outra proposta aprovada pela CCJ foi projeto que determina a monitoração eletrônica dos condenados em primeira instância pelo crime de estupro de vulnerável. De acordo com o Código Penal, o crime de estupro de vulnerável consiste em ter conjunção carnal ou praticar outro ato libidinoso com menor de 14 anos e tem pena de reclusão de 10 a 18 anos. Esse projeto já pode seguir para análise do Senado, a menos que haja recurso para votação antes pelo plenário da Câmara. Da Rádio Câmara, de Brasília, Paula Bittar.
2: Meio Ambiente.
3: Projeto de Felipe Beccari, do Podemos de São Paulo, aumenta a pena para crimes de maus tratos contra animais cometidos com o objetivo de divulgação em plataformas digitais. A proposta busca combater desafios e competições que incentivam esse tipo de violência na internet.
6: A gente vem com esse projeto para poder dar uma contra-resposta, dar uma resposta imediata, né, dizendo que essa crueldade, que com o fim de diversão, com o fim de competição nas plataformas digitais, ela tem que ser freada urgentemente. Então, isso foge daquele habitual dos maus tratos na rua, nas denúncias que a gente atende. Então, esse projeto vem ampliar, dobrar a pena praticamente para quem comete o maus tratos com esse fim. Não porque queria cometer o maus tratos ou porque não gosto do animal, mas simplesmente por uma gincana.
1: A pena atual para maus tratos a animais pode chegar a 5 anos de prisão. Com a aprovação do projeto, quem cometer o crime com o objetivo de divulgar em plataformas digitais pode ter a pena praticamente dobrada. Felipe Beccari alerta que a prática tem crescido de forma silenciosa, especialmente durante a madrugada.
3: Termina agora o Jornal Câmara dos Deputados, produzido pela Rádio Câmara, com trabalhos técnicos de Wellington Teles e apresentação de Val Monteiro e Márcio Aquilissardi. Uma boa noite para você.
1: Você fica agora com as notícias do Tribunal de Contas da União. Boa noite.
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7: O Tribunal de Contas da União avaliou como universidades e institutos federais organizam a área de tecnologia da informação. 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

turma, chegamos segunda-feira boa e aqui a gente está chegando para mais um dia, para mais uma jornada de trabalho com você, transmitindo sempre energia positiva através das ondas do rádio e muita música boa. Ó, começa essa semana com o pé direito, essa cara borocochô aí, como eu sempre falo, não combina com você, então tira isso aí, bota esse sorriso no rosto e venha curtir a programação que tá boa. Já deu uma olhada aqui, só altas músicas já pra gente começar a semana muito bem. Começa aí a semana com o pé direito e partiu curtir a programação, mais uma semana, novas oportunidades pra gente, né? Por aqui seu amigo e comunicador Fernando Bettoli, chegando com você, a primeirona, cadeira cativa de Zé Neto e Cristiano. Começou a nossa festa para esta segunda-feira por aqui.

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0: Simone Mendes, eu menti. Você mentiu, danadinha. Não pode mentir, não pode fazer coisa feia, filha. Yasmin Santos com Creita e Romário, Saudade Intrusa, teve também Lana, Luna e Vitória com Sorriso Mundo, Ela Fez Minha Cabeça e Cadeira Cativa, de Zenete e Cristiana, primeirona de tudo por aqui, ó.
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0: Ótima noite pra você, agora 10:09.

Zezé de Camargo, Irmão da Lua, Amigo das Estrelas, teve Panda, passou Leonardo, João Neto e Frederico por aqui também. Quatro super músicas boas pra já animar a sua segundona que tá aí. Tá no trabalho, tá indo pro trabalho agora, tá em casa, pra minha amiga dona de casa que tá aí já ajeitando tudo, começando a semana, né? Todo aquele talento na humilde residência. Vamos que vamos, deixa que a trilha sonora, a gente é especialista em trazer música boa e deixar o seu dia especialíssimo, viu?

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1: Nayara Azevedo com Maiara e Maraísa, traz uma cerveja urgente, vai, traz uma aí pra, pra lembrar do final de semana, né? Henrique e Juliano, teve Léo Foguete, passou Jorge e Matheus também, é só música top, uma atrás da outra, uma na rabeira da outra, assim fica mais gostoso pra começar a semana, né? Pra você que tá aí trabalhando, curtindo, só música boa deixa o dia mais especial, músicas boas deixa o dia mais alegre, viu, turma? Faltando 17 para as 11.

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1: Hugo e Guilherme, metade de mim, teve Murilo Rufi com Matheus Fernandes, passou João Paulo e Daniel, a Yasmin Santos também cantando, soltando a voz aqui, deixando a sua segunda-feira toda deliciosa. Faltando um pras 11.
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2: Essa moda é apaixonada demais. Eu não queria viver uma história dessa não, viu?

Beto e Frederico com Jorge e Matheus, Prisioneiras. Essa é pra matar saudades. Essa é boa, hein? Diego e Arnaldo com Guilherme Benuto, teve Diego e Victor Hugo, Zé Neto e Cristiano. Quem tá com a gente aqui, o Gabriel, tudo bem? A Joyce Monique, tudo bem, Joyce? O Igor Laceda, a Aniele Leal tá por aqui, o Emerson tá também, a Andressa Silva, a Thaís Gomes, a Paula por aqui também, a Ana Paula Santos, a Kailane Paiva, a Débora Lima, também o Agnaldo Daniel, a Flávia Brito, a Samila Brito, também a Maísa Melo, também quem aqui, o Vivian Roque, a Emily Rodrigues, a Letícia de Almeida, Thalita Sampaio, também o Adriano Bruno tá por aqui, a Débora Araújo, Emerson Lima também, a Isa Carvalho, a Flávia Martins, Gabriela Lima, Lilian Queiroz, Andriele Paola, também o Elson Matos, a Amanda, Eduarda Rodrigues, o Vitor Camilo, Bruno Araújo e a Márcia Rodrigues. 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Excelente noite pra você, agora 11:20.

você que é boiadeiro raiz, Chitãozinho Chororó, Coração Sertanejo. Teve Henrique Diego, Victor e Léo com Henrique Juliano, a eterna rainha da sofrência passando por aqui, os últimos alôs, Lady Anne Peixoto, a Elizabeth Salles, a Joana por aqui também, o João Lucas, a Nilda Ribeiro, Leandro Carmo, também a Milene Ramos, o Francisco Brito, Vitória Pontes, o Gabriel, a Letícia Brito tá por aqui também, a Gislaine Costa, a Maria Isabel, a Ivone Moraes, Milena Peixoto, também a Silvana, a Rosivânia Souza, também a Edileuza Pereira, Salete Silva, Renato Rocha, Solange Maria, Luciene Lima, Tailane Silveira, Railane da Silva, Bernadette Oliveira e também a Juliana de Paulo, de Rádio Ligado.

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Sorocaba com Hugo e Guilherme. Mais uma noite sem você, eu não vou conseguir dormir. Leonardo, admita, Matheus e Cauã com Lauana Prado. Foi pra fechar a nossa sequência. Tamo indo nessa, obrigado pela audiência, companhia de vocês. Amanhã tem mais. Beijão, tamo junto, sempre na melhor.

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0: Olha a hora, 5:58.
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ótima terça-feira pra você que tá com o rádio ligado aí, curtindo a gente na boa, em casa, no seu trabalho. Seja bem-vindo, bem-vinda. Obrigado aí pela sua audiência de sempre. Prazer, eu sou o Diogo. Cheguei por aqui pra mais um dia, pra gente ser feliz curtindo música que você gosta. Você, com abertura total de mandar aquela mensagem pra gente aí. Fica à vontade pra participar. Vamos lá, começar com o pé direito aqui o nosso programa, trazendo pra você a primeiríssima aqui do Léo Foguete. Beijo, beija-flor.

0: Mari Fernandes cantou por aqui a música Maluca, uma das músicas mais tocadas da Mari Fernandes, invadindo por aqui a nossa programação com os dois pés na porta, cantando pra você, levando um pouco mais de alegria. E muito obrigado a você que chegou agora, viu? É, aumentou o volume do rádio, tá aí na boa, curtindo, cantando junto, é assim que a gente quer, assim que a gente gosta. Então, se você ainda não mandou mensagem, ligou seu rádio agora, bora mandar mensagem também, bora participar aqui na programação. Ainda teve aqui Juan e Leandro, Fofoca do Ano, teve a música do César Minotti Fabiano, Na Hora do Adeus e o som do Léo Foguete. Beijo, beija-flor.
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0: Ótimo dia, agora 6:12.

0: E esses foram Matheus e Cauã, cantaram por aqui a música Meu Silêncio, com a participação especial da Simone Mendes, a nossa coleguinha. Chegando por aqui, já pra preencher o espaço, né? Tomar conta aqui do cenário. Essa sequência de músicas foi sensacional. Espero que você tenha curtido também, viu? Matheus e Cauã, sim, são os meus preferidos aqui pra ouvir, porque as músicas são boas, eles representam muito bem também. E eu já aproveito pra mandar abraço aqui pro Ícaro, que tá ouvindo a gente, tá trabalhando. Bom trabalho pra você. Tem por aqui também o Roberto. Alô, Roberto! Roberto tá já um bom tempo aí ligado aqui na sua rádio preferida e agora tá com a gente aqui na programação também, viu? Aquele abraço!
1: Muito bom dia, 6:25.
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0: Maiaras e Veda acabou de cantar por aqui. A música traz uma cerveja urgente, junto com Maiara e Maraís, as queridinhas cantando por aqui, soltando as vozes, né, gente? Marcando com certeza presença na nossa terça-feira para deixar o seu trabalho mais leve e melhor. Com música boa, né? Sempre a música, quando chega, ela transforma o ambiente, impulsiona o nosso dia. É assim que funciona. E aqui na nossa programação, ó, tem muito mais para você ouvir.
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0: E cantora sertaneja está solteira novamente após fim de romance com o comandante. É, vou contar pra você quem é ela agora. Chega mais aí pra perto do rádio. Muito obrigado pela sua audiência de todos os dias. Hoje, dia 28 de julho de 2026. Daqui a pouquinho, né? Já tem o mês de agosto chegando, porque passa tudo muito rápido. Por isso eu quero você antenado com a gente aí, participando, mandando mensagem, compartilhando um pouco daquilo que você tá fazendo de bom e aproveitando cada momento do seu dia, viu? Vamos nessa. Paola Fernandes, pra quem não está sabendo, está solteira novamente, hein? A informação foi confirmada pela assessoria da cantora de 41 anos, que revelou que o relacionamento com o comandante de jatos executivos Daniel Pereira chegou ao fim. A artista, que pôde ser vista recentemente em Coração Acelerado da TV Globo, costuma manter a vida amorosa longe dos holofotes. O romance havia sido confirmado em maio pela equipe da sertaneja e pela própria também. Na época, Paula contou que estava vivendo uma fase assim especial e conhecendo melhor o piloto, de forma leve e natural. Pois é, mas infelizmente não deu certo.
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0: Ótimo dia pra você, 17 para 7.
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0: São 3 flashbacks agora pra você curtir por aqui, porque a viagem no tempo é garantida aqui na programação, viu? Você pode ter certeza disso. É hora de você relembrar daquela música que fez parte da sua vida em algum momento. Boa terça-feira, quem chega pra cantar é o Leonardo. Laço Aberto, participação aqui do Eduardo Costa.

0: Desejo de Amar, música do Daniel, grande Daniel, soltou o vozeirão por aqui cantando, te fazendo companhia. Daniel respira o amor, é isso que é legal, né? E através das músicas ele representa muito bem, não é verdade? E ó, você que ligou o rádio agora, obrigado aí pelo carinho, pessoal que tá aí trabalhando, bom trabalho. Teve aqui João Bosco e Vinícius com Ai Que Saudade Me Dá e Leonardo Laço Aberto com a participação aqui do Eduardo Costa. É o nosso Mais Antigas com 3 flashbacks pra você nessa terça-feira. Vai ficando por aqui, mas tá de volta a qualquer momento.
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2: Ótimo dia, 6 para 7.
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0: Errado Triplo, Diego Vitor Hugo cantando aqui pra você, te fazendo companhia. Muito boa essa música aqui também, viu? E o que você tá fazendo de bom na terça-feira? Conta pra gente aí. Você já trabalhou o que tinha que trabalhar, tá descansando, é? Bom descanso aí pra você. Obrigado aí por mandar mensagem aqui pra gente também, viu? Tem aqui o Walter, tá ligado, curtindo. Na boa, tem aqui também a Dani, sempre com o rádio ligado, fazendo questão de dizer isso pra gente também, mandando mensagem. Obrigado pela audiência, tamo junto aí.
1: 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Ótimo dia, 7:14.

0: Meu Ego, música da Yasmin Santos. Boa essa música também, aquela sofrência que você gosta, né? E quando se trata de sofrência, o sertanejo é o concurso. É o primeiro da lista, né? Guilherme e Benuto participaram também aqui da música da Yasmin Santos. Você, meu amigo, curtindo a gente pela internet, obrigado aí pela sua audiência. Pessoal que ouve também, né? Nas ruas e avenidas aí, através do seu carro, dando carona. Boa viagem aí pra você, viu, motorista? Ótimo dia pra você, 7:30.
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0: você, Thiago. E daí? Acabaram de cantar por aqui uma das vozes mais bonitas da música sertaneja, né? Essa música aqui que eleva o astral também. Já passa o recado, né? Se a pessoa gosta de fazer determinada coisa, e daí, meu querido? Ninguém tem nada a ver com isso, não é? Ainda tem muito mais pra você ouvir.
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0: Ótimo dia, 12 pras 8.

0: Segura, música da Yasmin Santos. Cantou aqui pra você essa música sensacional também, gostou? Olha que não teve só Yasmin Santos não, hein? Esse foi o nosso programa de hoje, obrigado a você que mandou mensagem pra gente, que tá curtindo aí, em casa, no trabalho, onde quer que você esteja. Eu, Diogo, tô indo nessa, vou descansar, bom descanso pra quem é de descanso, bom trabalho pra quem é de trabalho e a gente se fala, até a próxima. Tchau, tchau.
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2: Opa! Bom dia, bom dia, bom dia! Começando o seu, nosso programa, o mais animado do Noroeste Paulista, você ligado na 95,5. Bom dia, bom dia, bom dia! É daquele jeito, hein?
3: Bota pra torar!
2: Nesta terça-feira bacana, dia 28 de julho de 2026, data especial. Estamos aí na fase da lua crescente, Gibosa, estação inverno. Faltam 156 dias para acabar o ano, já foram 209. É. Para você ligado no Som da Melhor, bom dia, bom dia. Tempo e temperatura marcando neste exato momento 18 graus em Catanduva, tempo ensolarado. A máxima na casa dos 31 graus. Tempo bom para se divertir ouvindo muita música boa, hein? Para você que está trabalhando, ótimo trabalho, ótimo dia. Para você que está também no comércio de Catanduva e toda a região, boas vendas. Tá chegando aí o rodeio nesse final de semana aí de Pindorama, então para você que é de Pindorama, em cidades circunvizinhas, um ótimo dia. Para você que está no seu automóvel, obrigado demais pela carona, hein? Nossa primeira tá chegando. É ele, Djavan, iluminado. Bom dia.
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2: Seguir iluminado.
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0: Mariana.
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3: Ah, você está ouvindo Valdemar Júnior, 8 horas e 18 minutos. Você ligadinho no som do 95,5. Direto ao nosso zap zap, meu amigo.
4: Bom dia, meu amigo Valdemar Júnior.
3: Sérgio
4: Bom
3: Maciel.
4: Dia, com alegria.
3: Bom
4: que
3: dia.
4: Deus abençoe nessa terça-feira. Ô, Valdemar, toca pra nós aí, João Paulo e Daniel, dia de visita, fazendo um favor pra nós aí. Ofereço Luciano Creio, Constroeste, Ederson, a toda essa Catanduva e região aí, um forte abraço a todos esses ouvintes. Tô ligado aqui, tchau, obrigado.
3: Tchau, obrigado, valeu, Sérgio Maciel.
5: Bom dia, eu estou deitado. Silvia, bom dia. Eu trabalhei muito na vida, filho, agora eu tô pensionista e velha com 60 anos. Tô aproveitando e curtindo minha vida, tá bom? Bom dia.
3: Tá, e vai curtir na cama, é? Eu... Bom, também, né? Também. Também. Calma, calma. Vai devagar aí.
6: Ah, oh, Zé da Manga.
7: Tá pegando fogo.
3: Ai, acorda, gaivota. Ô, oh, gota serena, hein?
6: Eita, gota serena.
3: Bota pra atorar logo cedo.
6: Bota pra
3: nosso amigo Cé, Fernandinho, né? Fernandinho tá por aqui também, salve, salve, bom dia, com alegria, Deus abençoe, mais uma manhã, bom programa, toca aí pra nós, Gino e Geno, com dinheiro é mole, sem dinheiro é duro.
6: Dá-lhe bicuda na cara do cão.
3: Ah, Isildinha tá por aqui também, te amo, bom dia, te amo, mas não quero, essa é boa também, hein?
8: Bom dia, meu amigo, Valdemar Júnior,
3: aqui é o Peixoto
8: de Santander. Ah,
9: tá bebendo, dói?
8: Eu nunca bebi na minha vida, nunca relei uma bebida de álcool na minha boca.
3: Bota não é, volta de
8: bom
3: novo
8: dia,
3: aí.
8: Bom dia, meu amigo, Valdemar Júnior, aqui é o Peixoto de Santander. Ah,
9: tá bebendo, dói?
8: Eu
9: tá
8: nunca bebi na minha vida, nunca relei uma bebida de álcool na minha boca. Vou até cantar essa música pra provar. Meu bem bebê, é cerveja, cachaça, é vodka na taça, é conhaque de alcatrão. Meu bem bebê, tem o queijo assado.
3: Quem é o cantor?
8: Whisky importado e rum com limão.
3: Quem é o cantor?
8: Meu bem bebê, meu cinzano, tô bebendo tanto, licor traz pra mim um vinho, que estou jurado a morrer de álcool. Noia.
9: Sua mãe.
8: Bom dia, meu programa.
3: Bom dia. Falando em bebê, rapaz do céu, comprei uma cachaça lá no, na festa do porco, de licor de genipapo. Ô, oh, pensa num trem gostoso, hein?
9: Não entendi.
3: Não entendeu?
9: Não entendi.
3: Deixa passar, hoje não, amanhã. Amanhã, hoje, pode? Hoje pode? Hoje pode?
6: Eita, gota serena.
3: Toma vergonha,
9: se,
3: rapaz.
9: Se eu fosse tu criar, era vergonha.
3: Hoje pode, nossa amiga Silvia.
10: Bom dia,
3: Valdemar. Bom dia.
10: Como vai você?
3: Bem.
10: É, Valdemar. É na caminhonete que o chicote estrala, meu velho.
3: E é.
10: Depois do
3: roteiro, sabendo não, olha.
10: E lá em casa.
3: E
10: em casa, Valdemar. Só falta o quê? Chicote tem.
3: Só falta o chicote?
10: Tem. Só falta um cowboy.
3: Só falta o piano.
10: Bebê. Bom dia!
6: Ah, Zé da Manga!
10: Cielzinho, bom dia, Gaivota, meus novos amigos. Amo todos. É, essa música pegou, hein? Ô, peixinho, faz uma música de mato pra mim, de verdura, abobrinha.
3: De chicote, de cobra.
10: Vamos lá, criar, vamos criar.
3: Cria aí, ó.
11: Bom dia, Valdemar Júnior.
3: Bom dia. Oh, eita, o homem tá na caminhonete, é? Eita!
11: Direto da caminhonete, Valdemar.
3: Olha,
11: Júnior.
3: Pior que é mesmo.
11: E o chicote,
3: hein?
11: Vai estralar.
3: Direto da caminhonete. É, esse tal de Fernando Pedra aí. Dizem que não perdoa nem buraco de formiga, né? Pelo amor de Deus.
12: O que você tá fazendo agora?
3: Você é louco?
9: Não entendi.
13: Ai, pai, para! Tá em
0: Tchau.

0: 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Difusora FM, a primeira em alegria, a primeira em boa música, nossa Fifi número um, nossa Fifi número um, ela que já foi varrer ali a calçada de casa para escutar as histórias, né? Que a vizinhança conta do que acontece e o que deixa de acontecer. Não é verdade? Porque uma fifi raiz é assim, né? Ela vai varrendo a folhinha da frente de casa até chegar na casa do vizinho, não é verdade?
1: Não entendi.
0: Eu sei, Zildinha, eu sei. Não precisa ficar brava.
2: Depois fala que dinheiro é felicidade. Tem dinheiro, é mole? O que que vira? Tudo mole. Ô, Ju, toca aí pra mim, Leonardo. Água de coco. Manda lá pro Fer, pro Fernandinho, pra Jane, pra Zoião, pro Peixinho, pra Dona Florinda. Aí eu tenho tanta gente pra mandar. Ai, manda tudo pros meninos.
0: Tá certo.
2: Manda tudo aí pros meninados aí que liga aí. Tá?
0: Uhum.
2: O Fernando, o Brau. O Tadeu. Ah, pra todo mundo. Pra você, né, gato?
0: Obrigado. Valeu. Coraçãozinho.
3: Valeu, Júnior. Toca o The Black pra mim aí,
0: The
3: pra
0: Black.
3: Nós.
0: Combinado.
3: Ar, chama a música.
0: Tá certo. Obrigado, meu amigo Fernando Pedra. Obrigado demais pela audiência.
3: Ô, Verdemar, tá chegando.
0: Ô, Tadeu.
3: Você manda aí um alô pra todo mundo, né, Zildinha? Depois fala que me ama, né? Sei, você me ama mesmo. Agora eu vi meu nome. Desculpa aí, viu, gato?
0: Ah, tá vendo aí, ó? É... seu linguarudo. Vamos então com a nossa frase do dia?
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0: A nossa frase do dia para impactar a sua vida, aqui na Difusora FM.
2: Lá vem fumo.
0: Calma. Não vem bagunçar a nossa frase do dia, hein? Porque hoje, se a vida estiver complicada para você, tá difícil? Respire fundo, sorria e lembre-se que tem gente que acorda muito cedo para fazer, sabe o quê? Correr. Ô DJ, depois o pessoal pensa que essas frases que eu fico falando aqui são minhas. E a culpa é tua, cara. Não é minha. O problema é seu se alguém reclamar de alguma dessas frases. Entendeu? Quem criou o quadro foi você.
5: Tá na cara do cão.
6: Zé da manga.
0: Quem criou o quadro foi você. Então, ó, se vier algum problema depois, se vira.
6: Eita, gota serena.
0: Pelo amor de Deus, hein?

0: Difusora FM, música nova, Gustavo Lima, Bala Alojada, faltando 5 minutinhos para as 9 horas.
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0: Alô, Áries, bom dia. Logo cedo a dica é mergulhar no trabalho, porque você pode ter avanços. Avanços importantes na vida profissional hoje. Amanhã tem tudo para ser mais produtiva e sobra disposição para deixar tudo em dia. Ainda mais se puder cuidar de alguns projetos de destaque. Olha no amor a chance de se interessar aí por alguém que conheceu através dos amigos. O romance conta com mais sintonia à noite. Números da sorte: 14, 23 e 22. Cor para o dia preto. Alô, signo de Touro, bom dia. Olha, uma atitude otimista e descontraída ajuda a manter a harmonia no ambiente de trabalho. É um bom momento para fazer contato com pessoas de fora, investir nos estudos e atuar em projetos feitos em equipe. A paquera fica mais animada durante o dia, então não enrole para se aproximar. Tente manter um astral mais leve nos momentos a dois. Números da sorte: 16, 54 e 9, cor para o dia amarelo. Alô, gêmeos, bom dia. Seu jeito mais focado ajuda a resolver tarefas que exigem dedicação e concentração extra. Você pode aproveitar para fazer alguns ajustes na vida profissional, tomar uma decisão importante e até mudar.

0: É hora de juntar forças com quem tem o mesmo objetivo que você. No amor, sinal de romantismo e bons papos ao longo do dia, seja com par ou novo crush. À noite, a lua em aquário destaca seu lado mais sensual e a atração física promete animar a intimidade. Números da sorte: 28, 46 e 12, cor para o dia amarelo. Alô, Leão, bom dia. O dia começa com muito serviço pela frente e o jeito é encarar as tarefas que agarrar e dar conta de tudo. À noite, é que o seu empenho para cuidar das suas responsabilidades tem tudo para virar dinheiro no bolso. No amor, a lua entra em aquário à noite, os relacionamentos que ganham destaque, o que deixa o romance para lá de especial. Um ficante ou um rolo pode surpreender e se firmar de vez agora. Números da sorte: 52, 7 e 61, cor para o dia lilás. Alô, signo de Virgem, bom dia. Amanhã reserva ótimas energias para os relacionamentos, além de uma dose extra de sorte para resolver um outro desafio que apareça pela frente. Vale fazer uma fezinha logo cedo, tá bom? Olha, no romance, segue protegido e a paquera tem tudo para ferver. Mas a lua em aquário à noite pode desviar sua atenção para os outros assuntos. Números da sorte: 20, 25 e 34. Cor para o dia azul royal. Eu volto já já com o seu signo.
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0: Uma salva de palmas, Murilo Rum.
1: Valeu, Goiânia.
0: Valeu, Murilo.
1: Delícia, tamo cara, junto. Tem que respeitar.
0: Que é que isso. 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
3: Confira o seu signo. Alô, Libra, bom dia. Olha, você começa esta terça-feira mas voltado para a família. Aproveite para arrumar as coisas em casa, dar andamento às tarefas de rotina e até reforçar os laços com os parentes. No amor, o apego cresce na vida amorosa, mas isso muda à noite com a chegada da lua em seu paraíso astral. Seu carisma vai dar um show e movimentar tanto a conquista quanto a vida a dois. Números da sorte 42, 44 e 24, cor para o dia azul marinho. Alô, Escorpião, bom dia. O raciocínio rápido será um grande triunfo para se destacar nesta terça-feira. Tudo que envolva comunicação, deslocamento pelas cidades e diálogo segue em alta. Novos contatos e uma boa conversa podem abrir muitas portas. Olha no amor.

0: O romance segue animado e a paquera tem tudo para surpreender em um encontro por acaso. Mas o apego cresce no final da noite. Números da sorte 4, 32 e 50. Cor para o dia lilás. Alô, Sagitário, bom dia. Abra os olhos porque há chance de encontrar boas oportunidades de ganhar uma grana extra. Se está de olho em promoção ou aumento, pode ter boas novas logo cedo. Olha, no amor, o astral fica mais leve à noite e a lua em aquário pode surgir muitos contatinhos, inclusive nas redes sociais. Se andou exagerando na possessividade, é hora de mudar o tom e investir no diálogo. Números da sorte 54, 19, 45, cor para o dia manjeta. Alô, Capricórnio, bom dia. Aproveite amanhã para resolver assuntos pessoais, cuidar de tarefas que dependem da sua iniciativa ou se dedicar mais aos estudos. À noite, a lua em aquário destaca qualquer assunto que envolva dinheiro, inclusive em casa. No amor, um pouco de ciúme pode temperar a vida dois à noite, mas o astral segue leve na maior parte do dia, o que será positivo para a conquista também. Números da sorte 12, 48 e 18, cor para o dia azul. Alô, Aquário, bom dia. Você pode contar com o seu sexto sentido que para resolver qualquer desafio que pintar pela frente. A boa notícia é que o seu foco cresce pela manhã e tarefas feitas de maneira mais isolada têm ótimas chances aí de sucesso. No amor, à noite as coisas ficam mais agitadas e você tem tudo para viver uma paixão empolgante. O romance segue mais com leveza também. Números da sorte 28, 37, 19, cor para o dia amarelo ouro. Alô, peixes, bom dia. Amanhã será perfeita para agilizar os contatos profissionais. Sua habilidade para agir em grupo também cresce. Então priorize tudo que envolve a colaboração de outras pessoas hoje. No amor, o romance fica mais descontraído ao longo do dia. Se quer sair do time dos solteiros, os amigos podem bancar o cupido hoje. Números da sorte 9, 45 e 48. Cor para o dia roxo. Ficando por aqui o seu horóscopo do dia.
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0: Horóscopo do dia. Na Difusora 95, eu volto já já.
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2: Ô, Tadeu, eu mandei pra você, meu amor.
1: Ô, Tadeu.
2: Fumo,
1: né? Ela fica impactada com cada frase que é reproduzida aqui na rádio.
2: Cada frase dessa, o coração explode. Você viu, Ju? Meu signo, escorpião, nós pode ter um encontro.
1: Ui.
3: A noite a lua em aquário desse.
2: Por acaso.
1: Quanto por acaso.
2: Se encontra, Ju, lá no meio da estrada. Eu nunca parei na estrada pra fazer amor.
1: Pra fazer o quê?
2: Pra comer pipoca só.
3: Na maior parte do dia.
1: Você quer fazer o quê na beira da estrada, menino? Não. É cada coisa, é cada coisa. Menina, vai tomar
4: jeito.
5: Vai, Zé, uma pra você também. Ela faz a cobra subir, a cobra subir, a cobra sumir. Ela faz a cobra descer, desaparecer.
1: É, quem faz a cobra subir ou descer é ela, né?
6: Domingo tem um cara que foi lá na minha casa lá perguntar da Zóia Maria Júnior.
1: Domingo? Olha só, Silvia, tá arrasando corações, hein, Silvia? É, agora vai desencalhar. Olha aí, o Silvia, foi o rapaz lá na casa do Fernando Pedra perguntar de você.
6: Domingo tem um cara que foi lá na minha casa lá perguntar da Zóia Maria Major.
1: Quem será?
6: Frase do dia, se alguém te der um limão, faz uma caipirinha. Salve, salve, Judinha.
1: Salve, salve.
7: Bom dia, Juninho. Bom dia. Deus te abençoe. Terçou. Juninho, eu queria ouvir com o Amado Batista, Princesa. Hoje eu tô pedindo, tá bom?
1: Tá certo. Beijo
7: no seu coração. Que Deus abençoe todos vocês. Você, eu e todos nós. Todo mundo é da Difusora. E meus amigos e os meus inimigos. Que eu não sei se eu tenho, mas já sabe, né? Então, um beijão no seu coração. Ofereço pra Silvia. Aquela Silvia que só fala besteira, do Uber. Fala pra ela aí, ao vivo aí, pra ouvir. Beijo seu coração, Deus te abençoe eternamente.
1: beijo.
8: Rapaz, nem é verdade mesmo, irmão. O povo aí acorda cedo aí pra correr. Em plena sexta, sábado, 5 horas da manhã, tá pro pessoal correndo pra rua aqui.
1: Depois é bom, né? Exercício, né? É que a frase do dia, quem escolhe aqui é o meu amigo DJ. E aí o problema é dele,
8: pra
1: né?
8: Pra acordar 8 horas da manhã pra trabalhar. Ah, você tá doido.
7: Fala pra ela aí.
8: Mas veja só, o Fernando tá linguarudo que nem a Isildinha, rapaz. Ô, Fernando, larga a mão, moço.
1: Ah, então foi você que foi na casa do Fernando procurar a Silvia, mas ela não estaria lá, menino. Esse Tadeu, eu não sei não, viu, cara? Ele tem um número da Silvia Cássia.
9: Ah, Zé da Manga.
1: E vai perguntar da Silvia pra outro rapaz.
9: Eita, gota serena.
1: Manda mensagem você mesmo, filho.
10: Tô namorando. Tô namorando.
1: É cada coisa, hein? Eu não aguento.
9: Acho esse grupo de Libra tá errado. Que amor que eu vou cultivar à noite. Que amor, meu amor. Meu amor tá lá com Deus. Bom dia.
1: Você falou um quilo, eu não entendi uma grama, viu? Ô, Lourdes, acorda, toma um café, joga uma água no rosto, 9:13.

0: Maiara e Maraíza. 90%, 10% agora no som da melhor.
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0: Oi, Nedima, bom dia, minha querida, bom dia, bom dia, chega mais, obrigado pela participação, tá sempre por aqui.
2: Juninho, bom dia, abençoado terça-feira pra você e a todos aí, que seja um dia maravilhoso, assim como você, beijão.
0: Beijo, obrigado, nossa amiga Silvia Cássia que me mandou mensagem no privado, pra mim... trazer uma mensagem motivacional, né?
3: Aldemar, quero te mandar uma frase do dia, pode? Lembre-se, se ninguém acreditar em você, tem eu duvidando junto.
0: Tá vendo aí, ó? É, isso é má influência, né? Má influência, viu, DJ? Tá vendo aí a frase que ela me passa? Isso é frase motivacional aonde? Só se for na tua casa, rapaz. Vergonha. Telefone liberado 997640955. 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Obrigado demais pela sua audiência. Telefone liberado vai pedindo sua música e animando ainda mais a nossa manhã. Agora 9:27.

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0: Eduzão. Que honra demais poder estar aqui, viu?
1: Você tá doido.
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0: Fusora FM, faltando 4 minutinhos para as 10 horas. Eduardo Costa, imagina eu.
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0: Fala, meu amigo Otávio, bom dia.
3: Meu amigo Valdemar, bom dia a você, os ouvintes.
0: Opa.
3: Aí. Opa! Ô, Valdemar, estamos aqui na audiência aí, ouvindo
0: cês,
3: a programa.
0: Vocês estão ouvindo o barulho no fundo aqui do áudio do Eli, do Otávio? É, tá pensando o quê? Os meninos estão ali, rapaz, trabalhando com a mão na massa, literalmente, e ligados, sintonizados na 95,5.
3: Ô, meu amigo Valdemar, bom dia a você, os ouvintes aí. Ô, Valdemar, estamos aqui na audiência aí, ouvindo a programação. Mandar um salve aí pros meus amigos azulejistas, aí lá pro Michel, lá, o Edmar. Tá eu e o Diegão trabalhando aqui. E mandar um salve também pro meu cunhado lá, que tá em casa também. Chamei ele pra trabalhar, aí ele fala, amanhã eu vou. Aí eu vou lá e chamo de novo, amanhã eu vou. Quem sabe ele resolve vir amanhã. É uma missão cumprida aquele lá. Valeu, um abraço.
0: Missão cumprida. Eu vou te contar, viu, Otávio? É, filho. Cada um tem a sua cruz, né? Não é fácil, não. Não é fácil, não.
4: Volta pra adorar!
0: Tem uma galera aí que gosta de ser folgado, hein? Ó, deixa eu mandar um abraço pro Carlos da

0: Dando, né? Ei, Deus, hein? Esse cara é potência.
1: Tô impactada.
0: Ah, demais, demais. Ó, lembrando, deixa eu mandar um recado pro pessoal aqui lá de Embaúba. Obrigado demais pela audiência. Esta semana, sábado, não, sexta e sábado, né? Tem a festança cultural. Festança cultural, que mais ou menos seria festa das nações, né? Com as escolas municipais, diversas apresentações. Tem um cantor Eli na sexta-feira. No sábado tem também Amanda Pérez trazendo aquela moda sertaneja para você. É lá no recinto de eventos dos trabalhadores de Embaúba, a partir das 19 horas. E você é o nosso convidado especial, você e toda a nossa região. O recado tá dado. Depois vamos Ah, entendi, meu amigo Fernandinho Real. Tá plantando aqui cebolinha, depois vocês vão aí plantar mandioca, é isso? Não fala muito em mandioca não, porque daqui a pouco...

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2: Isso, de volta, 10h19 no som da Difusora FM, agora 10h20, é o relógio que vai virando cada vez mais, e você conectado conosco, ouvindo muita boa música e participando conosco, não é isso, meu amigo Brau, bom dia.
3: Fala, Júnior.
2: Beleza, bom dia, cara. Garoto.
3: Toca aí, tem que tá o Black for Good,
2: hein? Olha o inglês aí, do pá. Homem, uau.
3: Toca aí, tem que tá o Black for Good, hein? Manda aí pra Isildinha, pro Tadeu. O Pedrão que tá comigo aqui em Monte Azul, Puxeiro Melo, Fernandão, Pedrinha Portuguesa, é nóis, tamo junto. E dia 22 de agosto, flashback em Palmares Paulista, se Deus quiser estaremos lá.
2: Isso mesmo. Alô, nosso amigo Fabrício Moreira, tem que deixar uns pares aqui pra gente realizar o sorteio desse novo flashback. A original, hein? Não vale copiar.
4: Ouvir essa música aí, falou de manga, vontade de falar manga.
2: Você tá querendo hoje, né, Isildinha? Você tá querendo hoje. Primeiro que não é... Tudo bem, tem no mercado, mas não é que eu saiba, não é época de manga agora, né? E você já tá querendo, né? Não, o que é de manga, o que é de... Não, ó, eu não vou nem começar a listar aqui do que você gosta de fazer. Porque se eu começar mesmo a listar aqui o que você gosta de fazer, aí tiram o nosso programa do ar.
5: Bota pra adorar!
6: Quem botou esse áudio aí? Rapaz, é sacanagem, velho. Aí já virou bagunça. Já virou bagunça, eu não gostei.
4: Pegar tempo de manga, ela vai chupar, né, Julinho?
2: Vamos sim.
4: Só que você vai sozinho, na hora que a gente chegar, você até com a boca lambuzada já. Você só manda vídeo.
2: Só vídeo, né? Eu vou no meio da... Deixa quieto, vai.
7: Juninho!
2: Oi!
7: Te amo, Juninho!
2: Ah, é achar um trem, vai.
7: Tá, tchau. Campanha de jogador, o que cada um me gostou.
2: Fala, o Fabrício pôs isso no ar ontem, né? É porque o DJ dele também é... Como é? O Sonoplasta é teu irmão? Ah, não sabia não, o DJ. É teu irmão, cara? É por isso que ele tava colocando esse áudio ontem à tarde, né? Vocês não tem o que fazer mesmo, né?
6: Não entendi.
2: Dois caras sem noção. Nossa amiga Luzia lá de Palmares, obrigado pela audiência. Nosso amigo em Pindorama também, trazer ela no meu... Ah, olha aí, ó, Isildinha, o Fernandinho Real, ó. Vou trazer ela no meu bananal. Eita! Será, meu Deus? Mas é a Nanica? Esse for Nanica, ela não gosta não, viu?

0: Difusora FM, Patrícia e Manuela. Chama o Samu aqui na Difusora. Agora 10h38.
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0: Olha, tempo e temperatura neste exato momento na casa dos 26 graus. Tempo ensolarado, a máxima na casa dos 31. Olha, corpo de mulher encontrado esquartejado em lixeira de marmitaria em São José do Rio Preto. O caso ocorreu na manhã desta segunda-feira, dia 27. Além de ter sido desmembrada, a vítima apresentava diversas perfurações na região do tórax. Parte do corpo, né, de uma mulher foram encontradas dentro de duas lixeiras na manhã desta segunda-feira, dia 27, em frente a uma marmitaria no bairro Parque Estoril, em São José do Rio Preto. A Polícia Civil confirmou na noite desta segunda-feira que a necrópsia apontou que o corpo é de uma mulher. Além de ter sido desmembrada, a vítima apresentava diversas perfurações da região do peito. Olha, a enfermeira perde 26 mil após cair em golpe de falsa tragédia familiar em São José do Rio Preto. A vítima afirmou que foi convencida a realizar transferência e empréstimos após acreditar em uma série de histórias contadas pela suspeita. As principais informações você fica por dentro aqui na Difusora FM.
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0: De volta, fala meu amigo Crisão, bom dia.
8: Bom dia, meu beleza? Abençoado, saindo da academia. Aí agora comendo uma
0: 10h44.
8: Energia. Vai pra casa descansar, trabalhando a noite inteira, né? Manda um abraço pro povo maluco aí da Difusora, tudo gente boa, hein? Cadê a mandioca esse dia? Preciso comer mandioca frita.
0: Ai, meu Deus. Alguém tem uma colheita aí, um roçado, sei lá, uma roça, uma plantação de mandioca pra esse cara que tá querendo mandioca aí? Alguém que tiver aí, ajuda esse menino que ele tá desesperado atrás de mandioca. Por favor.
9: Cadê ele, hein?
0: Eu já vi gente gostar de mandioca, mas esse cara aí é cadê demais. Você escutou aí? Ele tá desesperado atrás de uma mandioca.
10: Ai, eita, gota serena.
0: Pelo bota amor de Deus, hein?
8: Cadê a mandioca esse dia? Cadê a mandioca esse dia? Preciso comer mandioca frita.
0: Como foi que ele falou? Preciso comer mandioca frita.
10: Bota pra adorar!
0: Fala grosso, rapaz.
11: Potência.
0: Eita. Bom dia, Érica. Érica Araújo tá por aqui, obrigado minha querida também. Eu tenho aí as brutas, hein? Ó, o Fernandinho Real tem. É só as brutas, hein? Ô, meu amigo Crisão, liga pro Fernandinho que ele vai arrumar pra você aí umas padelas, hein? Mandioca. Maria Silvia por aqui também, obrigado pela audiência, todo mundo junto e misturado no som da Difusora FM. Aracelis Zumeira, tá fazendo a panfletagem, Aracelis? Tá ligadinha? Eu tenho, já tá cozida. Ah, não, ele não gosta assim não, viu, Silvia? O Maria, ele não gosta assim não, viu? Ele gosta quando ela tá naquele ponto de cozinhar, né? Quando tira a casca, sabe? Que fica vermelhinha. Tem umas que é vermelhinha, né? Outras são brancas, né? Mole assim ele não gosta, viu?

0: Difusora FM aqui de Abelha, pintura íntima.
1: Ô, mandioquinha é bama. Cê é louco, aqui é Corinthians, moço. Aqui é Corinthians. Ô, louco, cozinhadinha com vinagrete, mano.
2: Não, e ele veio pedir mandioca pra mim. Crisão, não tem outra coisa, amor, que você pedir pra mim? Eu não tenho chão aqui em casa. É só piso, não tem como eu plantar mandioca pra você.
0: Vocês não têm jeito, hein? Faltando 9 para as 11 horas.
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0: Difusora FM, Jean Giovanni, com ele, Bruno e Marrone. Me faz te odiar. Agora 11 horas em ponto.
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0: Olha nosso amigo Zico, lá de Embaúba, alô Zico, tá ele e toda a família ligados no som da melhor. Bom dia,
2: amigo Valdemar, Valdemar Júnior,
0: como é que tá você aí? Está, meu amigo?
2: Bom dia, Valdemar.
0: Bom
2: Valdemar,
0: dia.
2: Como é que eu vi na sua programação aqui na difusora, rapaz?
0: Muito
2: que beleza.
0: Bem. Coisa
2: boa. Na 95.5. Quem cumprimenta todo o pessoal aí da difusora? Do modo geral aí, desse programaço seu, é o Zico de Oliveira, né?
0: O Zico é fera.
2: Muito bom participar desse programa também, porque é um programa que tem uma liderança aí na difusora, rapaz, hein? Ô, Valdemar, você tá de parabéns pro seu programa, hein? É sensacional, né?
0: Obrigado, viu, meu amigo Zico? Meu amigo Zico lá de Embaúba, quase todo dia eu estou por Embaúba, né? Trabalhando lá também, obrigado demais pela audiência que temos e o carinho de todos os amigos lá de Embaúba. Exatamente. Nosso amigo Zico, que é locutor também da nossa rádio co-irmã, a Rádio Tropical FM, lá de Embaúba. Aquele abraço, meu amigo Zico, brigadão demais pela audiência. O homem é o quê, rapaz? O que é que o homem é?
3: Aô!
0: Ele é potência, é potência. Obrigado, valeu, Zico.
4: Não entendi.
0: Não entendeu? Quem mais tá conosco aqui, ó? Olha ela aqui, fala. Hoje temos bolo mole, viu?
4: Ô, Cris, larga a mandioca, eu tenho a bolachinha pra te oferecer pra você.
0: De pinga?
4: Branquinha, no ponto.
0: Rosquinha de
4: macia.
0: Pinga?
4: Não engorda.
0: Essa daí não tem jeito. Ela não perde uma oportunidade. Nosso amigo Fernando Tuan.
5: Bom dia, Valdemar Júnior.
0: Aqui é o
5: Fernando
0: Tuan. Cara?
5: Mandando um abraço aí pra todos os ouvintes aí.
0: Opa!
5: Que hoje começou um dia muito lindo aí. Que Deus abençoe sempre a gente.
0: Amém. Oh,
5: hoje é meu aniversário, Valdemar. Oh. Qualquer sorteio, dia dos pais, qualquer coisa. Quem sabe eu não consigo ganhar um presente. É
0: hoje
5: nóis.
0: Tem festa, hein, Fernando Tuan? Hoje tem churrasco. Será que tem?
6: Você sabe que corre.
0: E
6: você
0: calma.
6: Fiz camisa, fica no sol quente lá e nem vai falar comigo. Ô, Ronemar, e meu cerveja com nós ali, ó. Que é isso, meu irmão?
0: Calma, hoje tem festa, hein, Tuan?
5: E manda um modão aí pra nós aí, as mineirinhas, quando eu era todinha sua.
0: Tá certo.
7: Nem sei que é. Ó, Nossa Silva é um furo, olho. Meu Deus. Você não pôs o áudio que eu mandei pro Fernandinho, viu?
0: Chuta, chuta.
8: Tá libicuda na cara do cão.
0: Chuta, que é o quê?
7: Que lugar maravilhoso, né?
0: Ah, é verdade. O nosso amigo... O Fernandinho Real me mandou uma foto aqui, né? Nos enviou uma foto... E ele falou que eu vou trazer ela no meu bananal, tá? É uma plantação de banana. Ele falou que é prata, não é isso? Foi isso aqui? Ah, é a prata, banana prata que ele tá falando aqui, ó. Ela gosta. É verdade, ela gosta sim. E aí a nossa amiga Isildinha já quer visitar essa roça, que essa plantação, ela não perde uma, né? Acha.
7: E sabe que o pé de banana

0: do Fernandinho, tem cara que dá banana, não. Pô, que lugar
1: você desse? Entende de pé de banana desde quando é pequeno, é? Porque eu tô vendo o pé de banana tá pequeno ainda. E você tá falando que já entende de banana. Onde você bate o olho, você entende, né? Você entende tudo, né?
0: Fazer um churrasco.
1: É impressionante.
0: Nós bebe. Fico o dia inteiro deitado nessa sombra.
1: Ô, Zico, meu amigo Zico Zico de Oliveira, né? Meu amigo Zico lá de Embaúba. É, por acaso tem mandioca aí? Porque tem um amigo meu aqui que tá precisando. Se você souber, ou se tiver.
0: É, eu brincava de esconde atrás de pé de banana.
1: Ah, você tem um fogo que nunca se apaga, hein, Zildinha?
2: Bom dia, Valdemar. Bom dia, Valdemar.
1: Bom dia.
2: Maria Galante deita Jobim.
1: Maria Galante.
2: Queria ouvir a música com Michel Teló, A Roça Vence.
1: Opa.
2: Mando pra todo mundo que tá ouvindo e pra você aí da rádio, tá? Seja uma santa e abençoada terça-feira, tá, Valdemar?
1: Um cheiro, tchau, tchau. Um cheiro, Maria Galante. Maria Galante que sempre pede a música que já tá no gatilho, né? Essa música tá no gatilho aqui já. É.
3: Tô dentro. Só marcar que eu... Que eu já colo aí.
1: Deixa eu calado, que a direção tá ouvindo. Tem coisas que não pode falar, cara. Que é um programa sério. 11:05.

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0: Difusora FM, faltando 9 minutinhos pro meio-dia. Obrigado demais pela sua audiência. Você sempre ligado aqui na Difusora, primeira em alegria, primeira em boa música. Sendo sua companhia sempre. Ô, coisa boa! Valeu demais, Potência!
1: Potência!
0: Até amanhã, se Deus quiser, hein? Quero você junto e misturado de novo aqui. Pra animar a sua quinta-feira. E a nossa última. Vai por aqui, ó. Aquele forró gostoso. Até amanhã, se Deus quiser.

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3: O nome dela é Flash, hein?

0: Obrigado. Obrigado. Muito obrigado.
1: Obrigadão, então. Obrigado. Muito obrigado.

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1: Opa, tô chegando, hein? E aí, como que tá tua terça-feira? Tudo beleza? 28 de julho de 2026. É, finalzinho de mês já, hein? Estação inverno. A quinta semana do mês, a 31ª semana do ano. Faltam aí 156 dias para terminar o ano de 2026. A fase da lua hoje é crescente gibosa. O WhatsApp da Difusora é o 997640955. Você pode pedir música, mandar beijos, abraços, cheiro e amassa pra quem você quiser. Conexão Total está no ar. Vem.

0: Difusora FM, é uma conexão total, hein? Conectando você ao sucesso. Agora, 2:39. Vamos dar uma olhada aqui no WhatsApp. Os Fernandinho Real, salve, salve, Difusora. Deus abençoe mais uma tarde. Bom programa. Toca aí pra nós, Kiss Forever. Um abraço aí. Fala pra Isildinha que eu já colhi a salsinha dela. Olha aqui. Olha só, bicho. Fernandinho vai dar de presente salsinha e cebolinha pra Isildinha. Hã? Dá pra nós também, né, Sonoplasta? Hein? Ô, Fernandinho, dá pra nós também. Hã?
1: Pixe!
0: Você quer, Sonoplasta?
1: Pixe!
0: Ah, vai, é bom, hein? Salsinha, cebolinha pra fazer uns temperinhos, é bom? É bom! Tá certo, tá certo. A Isildinha vai ganhar, rapaz. Que rolê esse, hein? O que aconteceu que a Isildinha vai ganhar? Deve ter saído alguma conversa de manhã, né? Deve ter saído alguma conversa de manhã que o Fernandinho disse que vai dar de presente salsinha e cebolinha pra Isildinho. Fernando Pedra Portuguesa.
2: Boa tarde, Fabrício Moreira.
0: Você tá bom, velho?
2: E aí, como que tá, meu amigo?
0: Graças a Deus, e você? Como tá? Tudo bom? Opa, tudo bem. Melhor agora na Difusora com vocês.
2: Mais uma música pra nós, hein?
0: Dá pra
3: nós também, né, Sonoplasta?
2: Bezerra da Silva.
0: Bezerra da Silva, já a gente rola, hein? Valeu, Fernando Pedra Portuguesa. E aí, Peixe?
4: Boa tarde, meu amigo Fabrício Moreira aqui, o Peixinho.
0: Você tá bom, cara? Ela tá por aí ou não?
4: Não, hoje ela não tá, não. É. Eu falo pro seu Joaquim pra ele vir aqui ver eu, que eu tô muito ruim, tudo doente.
0: Eita, olha só, bicho, Peixinho tá doente, Sonoplasta.
1: Peixe!
0: Caramba, velho.
1: Não creio.
0: Que você tem, cara? Putz, grilo, cara. Melhoras aí, Peixe. Melhoras aí, cara.
4: Eu falei pra ela, vai lá, velho. Aí ela foi lá, o senhor aqui falou pra ela que vai me ver, seu Tobão. E ele vem mesmo, rapaz.
0: O seu Joaquim vai ver se eu tô bom. Sonoplasta.
1: Lembro.
0: Sai, foi lá ele.
4: Outra vez que eu fiquei doente, ele veio. Eu falei, o que ele falou? Ele falou que vai vir. Ele vai vir ver se eu tô bom? Ele falou, vai. Ele falou, vai vir. Ah, tá bom. Aí depois ela saiu, rapaz, ele veio, eu falei pra ela, ele vem aqui ver se eu tô bom. Aí você não tava aqui?
1: Mas
4: ele viu que tava mal, né? Ele falou assim, nossa, ele até agradeceu, assim, falou, muita saúde pra mim. Eu falei pra ela, falei, ele veio ver se eu tô bom aqui.
1: Bicho!
4: E o senhor Joaquim é muito gente boa, ele se preocupa muito com a gente, sabe? Aí ela falou, ele veio? Eu falei, veio. Ele veio ver se eu tô bom. Uma boa tarde, bom programa.
0: Peixinho Girafales e a dona Florinda lá em Santa Adélia. E aí, Fernando?
1: Chifre!
0: Não fala assim dele.
2: Peixinho tá com a mosca do chifre.

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0: Difusora FM, aí foi Esperando na Janela, Cogumelo Plutão, hein? 997-640955 é o WhatsApp da Difusora pra você pedir sua música, manda beijos, abraços, cheiro e amasso pra quem você quiser, hein? Vamos dar uma olhada aqui no WhatsApp, que tem mais ouvinte chegando por aqui. Fernandinho Real, sobrou um pé de mandioca aqui. Essa tá dura. Olha lá, sonoplasta aí. O Fernandinho Real quer te dar mandioca.
1: Cavo, lepo.
0: Lá ele, hein, velho. Sai fora, velho. Fabrício Netão, boa tarde. Quero a música do Bruno Marrone, Dormir na Praça. Valeu, um abraço. Valeu, Netão. Um abraço aí, cara. Silvia Cássia Zoião chegando por aqui já já. Vamos colocar o áudio da Cássia, hein?
2: Cinema e pipoca.
3: Alô?
4: Alô?
3: Alô?
4: Alô?
3: Alô? Alô?
0: É, Sonoplasta, colocou a trilha do alô aí, velho. É o do cinema e pipoca, é isso, agora sim. Ó, curiosidades sobre cinema. Você sabia que o filme Psicose foi um dos primeiros grandes sucessos a mostrar um vaso sanitário dando descarga em uma produção de Hollywood, algo considerado ousado na época, né? E O Senhor dos Anéis, O Retorno do Rei, conquistou 11 prêmios da Academia, empatando o recorde de mais estatuetas do Oscar para um único filme. O rugido do Jurassic Park foi criado misturando sons de vários animais, como elefantes, tigres e crocodilos, em vez de usar aí apenas efeitos artificiais, né? E o Toy Story foi o primeiro longa-metragem totalmente produzido por computação gráfica. E agora você quer uma dica de série na Netflix? Tem O Problema dos Três Corpos, tá? Uma produção ambiciosa baseada em um famoso romance de ficção científica. Tá aí um pouco de cinema e dicas de série pra você. Já já, Silvia Cássia Zoião fala aqui, hein?
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0: aí foi Noite do Prazer. Noite do Prazer.
1: Vixe!
2: Ô, louco, meu!
0: E aí, Zoião? Você teve uma noite de prazer com o Tadeu? Hã? Tá boa, Zoião?
3: Oi, Fabrício. Boa tarde, amigo.
0: Boa tarde.
3: Como vai você?
0: Tá? Tudo bem, você? Como você tá? Eu tô bem.
3: Graças Fabrício. Quente, quente, quente.
0: Tá calor, hein? Tá calor para caramba,
3: velho. Estou aqui
0: velho.
3: Em Palmares, na rua tá aí, 75. Né? Ou seja, na casa 75.
0: Palmares
3: a rua...
0: City, Palmares City. Minha
3: deixa
0: cidade.
3: Pra lá, né? Vim buscar aqui uma menininha, uma passageira. Pra fazer uma cirurgia agora, opa, às 20 Deus. Horas aqui no
0: Deus,
3: Hospital
0: Padre Alberto. Deus abençoe. Que
3: Fabrício, hoje eu quero ouvir uma maravilhosa do Jim Diamond. É, pode escolher,
0: Jim
3: tá?
0: Jim Diamond, pode ser... Que chama o bombeiro, senhor Plácido? Que chama o bombeiro? Jim Diamond, é internacional, tem de chama o bombeiro?
1: Pixe!
0: Tá, programa aí então, depois nós vamos ver o que você tá querendo dizer, ué.
3: Quero desejar aí pra Luana, que vai fazer a cirurgia, minha amiguinha. Quero desejar pra Isildinha, que ela tá careca, já me falaram, ela não quer assumir, mas me falaram. Não adianta, Isildinha.
0: Ô, Isildinha, que rolo que é esse aí que você tá careca?
3: Fugir disso, você tá careca.
0: O que tá acontecendo com a Isildinha?
3: Pra dona Luzia Stuck, pro Fabrício, motorista de aplicativo,
0: certo.
3: Pra Gisele,
0: certo.
3: quem mais?
0: E o Tadeu?
3: Ah, pro Tadeu, né?
0: Aê, Tadeu!
3: Prende o Tadeu. Ele tá deixando a desejar, mas tudo bem, né? Vai passar.
0: Aê, Tadeu, caramba.
3: Até uva passa, imagina
1: Bicho.
3: O nome, né, Fabrício? Fabrício, depois eu quero te mandar um pensamento do dia, tá?
0: Manda sim.
3: Você vai gostar, hein? Bom maravilha. Dia. A hora que eu chegar em Catanduva de volta, eu vou te mandar.
0: Tá bom.
3: Beleza, Fabrício?
0: Valeu, Zoião. Ô, Tadeu. E aí, cara? Te ajudamos, te damos maior força e você diz que não tá virando nada?
1: Pixe!
0: Que foi, Valdemar? Que você acha?
4: Falou que ela fala demais.
0: Será que é isso?
1: Pixe!
0: Perdeu o libido?
2: Ô, louco, meu!
0: Vai, toca.
4: Eu não vou ajudar mais, hein?
0: Hã?
4: Já é o terceiro, não vou ajudar mais, hein?
0: Já ajudou o que tinha que ajudar? Tá bom. Que foi, seu nopato? Então, é toque, que nem que chama o bombeiro. Vai, toca, deixa eu ver o que você tá falando. Vai. Hã? Jim Diamond. Aí, chama o bombeiro. Ah, tá, entendi.
1: Bicho!
0: Ah, vai, vamos ver, vai. Chama o bombeiro. Entendi. Vai, vamos ouvir.

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0: Fabrício Moreira.
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0: Difusora FM, aí foi M.U.N. House pra você curtir aqui no Conexão Total, hein? Vamos dar uma olhada aqui no WhatsApp, tem mais ouvinte chegando por aqui. Quem tá chegando é ele. É ele, Sonoplasta. Fala, Tadeu.
1: É, lembrou de mim. Ei, Fabrício, você acha que eu deixo passar? Não deixo não, filho.
2: Chega, Tadeu, chega.
1: Você viu, Fabrício? Essa música aí me chama o bombeiro. Chama o Tadeu.
0: É, Tadeu apaixonado, hein, rapaz. Tá gamado, hein, Sonoplasta?
3: Não creio.
0: Azoião. Gamou, Tadeuzão.
3: Não creio.
0: Valeu, Tadeu Brasil. E aí, Serginho, o que você fala, hein?
4: Hã? Boa tarde, meu amigo Fabrício Moreira. Tá bom? E aí, meu amigo, tudo bem por aí?
0: Graças a
4: tô
0: Deus.
4: Tô bem, graças a Deus, na luta, né? Ô, Fabrício, toca pra nós aí, Alan Jackson. Boa. Quando eu ficar velho, dá um favor pra nós aí. Vereço Luciano Creire Constroeste, Ederson Cabeção. Nossa amiga Zoião, todos Sacatandu e região aí, forte abraço a todo mundo, tchau, obrigado.
0: Valeu, Serginho, aquele abraço, valeu, valeu, valeu. Ô, Sonoplasta, o fone tá dando B.O. aí, hein, bicho, arruma aí, é o fio aí, aí, ó. Tá com mau contato, velho, já atiça pro mato esse fone aí, já compra outro já. Já.
3: Bicho!
0: Já não tá prestando mais. Ai, ai. E aí, peixe, o que você fala?
5: Seu delegado do prédio Tadeu, ele vazou na Braquiari, ó. Oh. Fabrício, desculpa eu falar, mas vou ter que falar. No teu programa, nunca saiu um casamento. Já saiu chifre. A casamento nunca saiu.
0: Será que não vai sair o do Tadeu e da Zoião, meu Deus? Fala, Tadeu Brasil, fala.
1: Ô, Fabrício, aquela velha história, né? Ela fala que eu dispensei. Dispensei nada, filho. Quem dispensa é exército, Tadeu não.
0: Né?
3: Bicho!
6: Ô, louco, meu!
0: Ai, ai, meu pai. Vai, Tadeu, vai que é sua. Tadeu tá igual galinha de Angola. Tá fraco, tá fraco. Fernandinho. Fernandinho Real mandou pra você aqui, Tadeu. Ai, ai, quem mais tá chegando? Quem que é essa aí? É a careca? Porque, ô, Judinho, por que tá chamando você de careca?
7: Fabrício? Tô aqui ligadinha, te ouvindo, hein?
0: E aí, Zudex?
7: Toca uma aí pra mim, uma bem bonita.
0: Eu toco. Hein, que rolê é esse de careca, Zudinho?
7: Toca pra mim, né? Junete Solimões. Madrugada Triste.
0: Madrugada Triste, Rio Negro e Solimões. Porque... aí, Zudinho mandou aqui. Quem tá falando que você tá careca? É a Zoião, Zudinho. Aí o Zundinho tá na encolha, Fernandinho. Por que será? Hein, Zudex?
7: Quer que eu falo, Fabrício?
0: Não.
7: Mas eu sei. Você quer que eu falo pra ela o que tá careca? A língua dela.
0: Ah, tá. Isso.
7: Essa língua peluda.
0: Já tem piada do dia, hein? Pera aí.
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0: Tiozão. Que honra demais poder estar aqui, viu?
1: Você tá doido.
2: Difusor FM aí, foi o Menos é Mais com Pablo, Saudade Inconveniente, hein? E aí, peixe, o que você fala?
3: Piada da tarde. O português veio no Brasil porque ele ficou sabendo que no Brasil era fácil achar dinheiro.
4: Piche!
3: Ele pegou o avião, desceu no aeroporto, quando ele foi, ele viu uma carteira no chão.
4: Não creio.
3: Porralho, aqui é muito fácil achar dinheiro, mas vou começar a procurar depois do almoço.
4: Piche!
5: Ô, louco, meu!
2: Entendeu, seu Noblas? E aí, Nedma, boa tarde, Fabrício, abençoada terça-feira pra você, um beijão, fica com Deus, valeu, Nedma, um beijão, com Deus também. Oi, Zoião.
6: Fabrício, a Zoião gosta de homem educado, que abre a porta pra ela adentrar ao veículo, ao automóvel.
2: Viu, Zoião? Viu, Tadeu?
6: Que abana ela quando ela sentir calor.
4: Bicho!
6: Né? Faz uma água de coco fresca.
5: Ô, louco, meu!
6: Para os lábios ficarem açucarados.
2: A Zoião gosta de ser mimada.
6: É disso que a Zoião gosta. Depois que eu faço a cobra subir.
4: Bicho!
6: Com a minha dança.
5: Ô, louco, meu!
6: Aí não tem dispensa, não tem quartel, não tem nada, viu, Fabrício? Ó, é só correr pro abraço, meu
4: bicho!
6: Querido. Essa é a Zoião. Ô, Fabrício, ai, Zildinha, tá careca. Vou contar um segredo. Vou revelar. E se ela ficar, se ela perder minha amizade, não tem problema. É o seguinte, ela não é vovó? Ela não se tornou vovó? O bebê do filho dela não nasceu carequinha? Ela foi lá, tosou pra ficar igual.
2: Ah, então, por que você tá colocando música de briga aí, Sonoplaça? Não vai ter briga entre a Zoião e a Isildinha, não, rapaz. Elas se adoram, elas se amam. Ah, entendi.
6: É, porque como ela tá velhinha, ela pensou assim, deixa eu raspar a minha cabeça, quem sabe a hora que as pessoas veem meu neto, vai falar assim...

0: Tá esperando a resposta da Isildinha, sonoplasta. Do meu lado esquerdo, pesando 70 quilos, Zoião.
1: Vixe.
0: Do meu lado direito, pesando 136 quilos.
1: Louco, meu.

0: Um rei não, viu, Fabrício?
1: Pera aí.
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0: Uma salva de palmas, Murilo.
1: Valeu, Goiânia.
0: Valeu, Murilo.
1: Delícia, tamo cara, junto. Tem que respeitar.
0: Que é isso.
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0: Difusora FM Conexão Total acabou. Gratidão sempre pela sua companhia, gratidão sempre pela sua audiência, onde você estiver ouvindo a Difusora. Muito obrigado, viu? Muito obrigado mesmo. Até amanhã, se Deus quiser. Valeu, gente. Tchau, tchau. 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

Uma ótima terça-feira pra você, de Radinho Ligado, curtindo sempre, sempre a melhor programação. Que legal ter a sua companhia novamente por aqui, hein? Eu sou o Mau Mau e vamos juntos com tudo que você gosta de ouvir na melhor terça-feira do seu rádio. E a eterna rainha da sofrência, Marília Mendonça, já chega com a primeira.

0: Snoopy lá na Prada.
1: Tô lá na Prada, Lucas Luco. Obrigada.
2: Lucas Luco, junto com Lauana Prado, Só Vai Saber. Beijei a cura, Diego e Vitor Hugo, Eduardo Costa, pra você recordar o anjo protetor. Tenho certeza que você cantou junto, como também cantou junto com a eterna rainha da sofrência, Marilinha Mendonça, Foi por Conveniência. A primeirona de tudo nessa terça-feira.
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2: Ótima noite pra você, agora 6:15.

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1: Ah, será que na terça-feira também é dia? Traz uma cerveja urgente. Foi o som de Nayara Azevedo junto com Maiara e Maraíza. Gustavo Lima com 10 anos. Kleber e Cauã, mil adjetivos pra abrir a sequência.
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1: Excelente terça-feira pra você, 28 de julho de 2026. E vou te contar aqui, ó, que a Copa do Mundo fez estreitar de forma bem interessante as relações entre a N-Sports, canal do Galvão Bueno, e o SBT. Muito disso pelos bons resultados alcançados que acabam proporcionando espaço para novas conversas no mercado. Nesse cenário, ganha força a possibilidade da ampliação dessa parceria, especialmente em futuras disputas por direitos esportivos. A Copa do Brasil, por exemplo, entre outros eventos que estarão disponíveis nos próximos anos, passa naturalmente a fazer parte desse radar. Ele disse o seguinte, o Galvão, ó, é um movimento que interessa aos dois lados. Aí o canal do Galvão já alega o prestígio e também a credibilidade, também a forte presença digital. O SBT, por sua vez, tem toda a estrutura, alcance na TV aberta e a tradição nas transmissões esportivas. No mercado em que os custos dos direitos estão cada vez mais elevados, dividir investimentos e potencializar a distribuição dos conteúdos deixou de ser apenas a alternativa e passa a ser uma estratégia, ou seja, SBT e a N-Sports, o canal do Galvão Bueno, estão planejando novas parcerias aí, hein? O público, claro, agradece.

Muito obrigada, galera! 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

0: É que é isso, Rio de Janeiro!
1: Pra fechar mais um bloco nessa terça-feira, Zé Neto e Cristiano com Fama de Louco, Mari Fernandes, Telefone Sem Fio, Mato Grosso e Matias, junto com Edson e Hudson, que quarteto, hein, gente? 24 horas de amor, ei, moda boa demais. Juan e Leandro abriram a sequência com Fofoca do Ano.
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1: 6:58, boa noite.
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0: mundo curtindo a melhor programação nessa terça-feira. Felipe Rodrigo ignora. Guilherme Benuto, sujeito homem. Tivemos ainda o Léo Balbinotti, Love, exalando Só Se For Sozinho. Foi o som do Jorge Mateus pra abrir mais uma sequência boa. É terça-feira, é você curtindo a melhor programação do seu rádio. 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

Sobrinha Conde marcando presença na melhor programação do seu rádio nessa terça-feira. Olha eu aqui de novo, eu também, hein? Hoje não, foi o som do Israel Rodolfo, Zezé de Camargo e Luciano pra você recordar. Uma hora e meia, tivemos ainda o Murilo Rufi junto com o Matheus Fernandes pra abrir a sequência.

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3: Se você gosta de moda boa do passado, tá na sua hora favorita. Valendo pra você mais uma edição das mais antigas. 3 do fundo do baú pra você recordar. E como eu sempre falo aqui, ó, pode mandar seu WhatsApp aqui pra rádio, pede aí sua saudade. Quem sabe ela não pinta nas próximas edições das mais antigas. Essa tá valendo a partir de agora. E o Leonardo já manda a primeira.

0: Essa música é linda, hein? É o som do Daniel. Quando o coração se apaixona, aí não tem jeito, né? Tenho certeza que você cantou junto. Como curtiu também o Gustavo Lima, Por um Gole a Mais. Leonardo, O Cheiro da Maçã. Foi a primeirona dessa edição das mais antigas que voltam sempre aqui na programação. É só ficar ligado, hein? 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Ótima noite pra você, agora 7:35.
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0: prazer é nosso. Muito obrigado por tudo, meu amigo.
1: Ah, essa música ficou bem legal, hein? Que trio, gente. Bruno e Marrone com Zeca Pagodinho, De Tanto Eu Amar Você. Tá sendo um sucesso essa música, ficou bem legal, né? Henrique Diego, Singular. Manu Batidão com Léo Foguete, Eu Vou Te Deixar Ir. Não deixa não. Cadeira Cativa foi a primeirona do bloco com Zé Neto e Cristiano. Uma ótima noite pra você, agora 9 para as 8.
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0: Tempo bom que não volta mais, hein, meu parceiro?
1: Ei, tempo bom que não volta nunca mais, hein? Às vezes é bom a gente lembrar, né? Tempo bom, foi o som do Fiduma e Jeca pra você. Luan Santana com Marilinha, Eterna Mendonça e o Fantasma. João Neto e Frederico, pra abrir a sequência, toca aquela.
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1: É a semana caminhando, hein? Terça-feira. Estamos caminhando também para o final do mês, hein, gente? 28 de julho de 2026. Vou te contar aqui que a Maraísa interrompeu o show da dupla com Maiara para chamar a atenção de uma pessoa na plateia que apontava um laser em direção ao rosto da irmã. O episódio aconteceu durante a apresentação realizada no último final de semana em Cardoso Moreira, interior do Rio de Janeiro, e foi, claro, registrado por pessoas que acompanhavam o evento. Hoje tudo é filmado, né? Todo mundo tem um celular na mão. Enquanto a banda se apresentava, a cantora percebeu o feixe de luz sendo direcionado propositalmente ao palco e decidiu interromper imediatamente a música. Ela disse o seguinte, ó, pode parar, antes de se dirigir aí ao responsável pela atitude. Na sequência, ela fez um desabafo diante do público e respondeu aí, repreendeu, aliás, né, a pessoa que utilizava o laser. Põe agora, você não é homem, deixa pra fazer depois que acabar a festa, tá todo mundo se divertindo aqui, não tá não, afirmou ela. A reação da artista foi recebida aí com aplausos e gritos de apoio dos fãs presentes, que demonstraram solidariedade à dupla após a interrupção da apresentação. Aliás, essa não foi a primeira vez que a Maraísa precisou lidar com uma situação semelhante, não. No final de maio, durante um show em Vila Valério, no Espírito Santo, a cantora também interrompeu a apresentação para reclamar do uso de laser apontado em direção ao palco. Ah, também ninguém merece, né? Vamos falar a verdade. Boa noite, agora 8:13. 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

0: Que moda boa. Obrigado, obrigado meu irmão.
1: Obrigado,
0: Deus abençoe
1: Deus.
0: Sua
1: Tamo
0: carreira,
1: junto.
0: Tá?
1: Obrigado, Deus abençoe vocês.
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0: Que coisa linda.
2: Essa daquelas pra você, erguer o volume, canta junto, dançar demais. É o som do grupo Menos é Mais com Simone Mendes e o Pedro Pecado. Matheus e Cauã com Lauana Prado, Admita. Christian Ralph, ei, como é gostoso ver essa dupla, hein? Pra você recordar, sou eu, Léo Balbinotti, abriu a sequência junto com Danilo Davi e o Número Chato. Agora 8:39, boa noite.

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0: Faz barulho pro Felipe Rodrigo aí, gente.
1: Maiara Azevedo, junto com o Felipe Rodrigo e o Bonzinho que Trai. Fechando a minha participação contigo nessa terça-feira, hein? Gustavo Lima com Bala Alojada, Bruno Marrone, Um Bom Perdedor, Murilo Rufi com Saudade Estranha, foi a primeirona da sequência. Gente, tô indo nessa, hein? Viu como passa rapidinho? Obrigado pela sua companhia, pelo seu carinho e pela sua amizade sempre, sempre aqui pelas ondas do rádio. Aproveite sua terça-feira e a gente se encontra amanhã, quarta, meio de semana. Um forte abraço e até mais. Tchau, gente!

0: está no ar a Voz do Brasil. As notícias do governo federal que movimentaram o país no dia de hoje.
1: Olá, boa noite.
2: Boa noite para você que nos acompanha em todo o país.
1: Terça-feira, 28 de julho de 2026.
2: Vamos aos destaques na Voz do Brasil.
1: Saúde e bets.
2: Campanha orienta sobre riscos das apostas online e atendimento em saúde mental no SUS.
1: Em entrevista, Marcelo Quimatti, do Ministério da Saúde, comenta sobre o impacto das bets e o apoio para quem quer parar de jogar.
3: Uma incidência muito maior de transtornos de humor, como transtornos depressivos, transtornos de ansiedade, entre pessoas que jogam e principalmente aquelas que desenvolvem algum tipo de jogo patológico, e se trata de fato de um fenômeno novo que ele tem que ter uma atenção no campo da saúde mental.
2: Tecnologia na palma da mão. Mais de 177 milhões de pessoas usam GovBR.
1: Hoje vamos falar sobre os níveis da conta e como ter mais segurança e acesso a todos os serviços. Carlos Oliveira.
4: Aumentar o nível da conta GovBR amplia a segurança e a quantidade de serviços que podem ser acessados na plataforma.
2: Do campo ao laboratório. Cientistas da Amazônia sequenciaram pela primeira vez o genoma do açaí.
1: A descoberta abre caminho para melhorar a produtividade e garantir mais resistência, além da geração de novos produtos. Gabriela Noronha.
5: O trabalho é resultado de uma parceria entre a Embrapa e pesquisadores da Universidade Federal do Pará.
2: Hoje, na apresentação da Voz do Brasil, eu, Luciana Vasconcelos e Luciano Seixas.
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2: O Brasil apresentou o pedido formal de consulta aos Estados Unidos no sistema de solução de controvérsias na Organização Mundial do Comércio, a OMC.
1: A iniciativa do Ministério das Relações Exteriores contesta o aumento das tarifas imposto pelo governo norte-americano sobre as exportações brasileiras.
2: O Brasil questiona a tarifa adicional de 25% aplicada a produtos brasileiros e a taxação de 12,5% a um grupo de 60 países.
1: O pedido considera que as medidas norte-americanas são injustificadas e incompatíveis com obrigações dos Estados Unidos.
2: E está amparado no Acordo Geral sobre Tarifas e Comércio do Entendimento Relativo às Normas e Procedimentos sobre Solução de Controvérsias da OMC.
1: A solicitação é a primeira etapa para tentar um acordo direto entre os países junto ao órgão internacional.
2: E Brasil e Coreia participaram hoje em São Paulo de um fórum empresarial.
1: Promovido pela Apex, a Agência Brasileira de Promoção das Exportações e Atração de Investimentos, o encontro ocorreu no contexto da visita oficial do presidente sul-coreano Lee Jae-myung ao Brasil esta semana.
2: No encontro foram discutidas oportunidades para aumentar a relação bilateral de comércio, principalmente em setores do agronegócio, mineração, defesa e tecnologia.
1: O presidente da Apex, Laudemir Miller, destacou que, embora a movimentação comercial entre os dois países tenha chegado a 11 bilhões de dólares em 2025, a participação do Brasil nas importações da Coreia do Sul ainda é pequena.
6: O Brasil participa com 1% do comércio da importação da Coreia. Nós temos interesse e estamos crescendo o nosso mercado de frutas, café, especialmente a área de aeronáutica, defesa, mineração, minerais críticos, que é tão importante para nossos países, farmacêutico, biocombustíveis, que eu já comentei, química, a parte de tecnologia, e são esses empresários que estão aqui nesse encontro tão importante.
2: E o acordo de livre comércio entre o Mercosul e Singapura entra em vigor no próximo dia 1º de agosto.
1: O decreto que promulga o tratado foi publicado nesta terça-feira no Diário Oficial da União.
2: Para apoiar a implementação do acordo, o Ministério do Desenvolvimento, Indústria, Comércio e Serviços disponibilizou manuais com orientações para exportadores, importadores e operadores de comércio exterior.
1: Os documentos estão no portal Siscomex na internet.
2: O Ministério da Saúde lançou uma campanha de utilidade pública de prevenção aos danos das apostas online.
1: A iniciativa alerta a população sobre os riscos associados ao uso abusivo das bets e divulga serviços de saúde mental oferecidos pelo SUS para acolhimento e tratamento de apostadores afetados.
2: A campanha é veiculada na televisão, no rádio e nas redes sociais. Vamos ouvir?
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1: Para falar sobre as bets e o impacto na saúde de quem joga, conversamos com Marcelo Quimatti, diretor do Departamento de Saúde Mental, Álcool e Outras Drogas do Ministério da Saúde. Vamos ouvir.
2: A gente conversa agora com Marcelo Quimatti, diretor de Saúde Mental, Álcool e Outras Drogas do Ministério da Saúde, para falar sobre saúde e apostas eletrônicas, as famosas bets. Muito obrigado, Marcelo, pela sua presença aqui na Voz do Brasil.
3: É um grande prazer e muito obrigado o convite.
2: Marcelo, para começar, o fato de uma pessoa realizar apostas já é considerado um vício ou existem etapas? Quando é que passa a ser realmente um problema?
3: Não, o fato de jogar, ele não é propriamente um problema e muito menos um problema de saúde mental. A questão é que não existe um limite em que a gente pode dizer esta forma de jogar, ela é absolutamente segura. E a pessoa, ela migra muito rápido de um jogo que ele acontece por lazer exclusivamente para um jogo que ele acontece de uma forma compulsiva e que traz vários problemas associados tanto à saúde mental quanto à saúde financeira.
9: Agora, uma pessoa viciada em bets, Marcelo, ela consegue reconhecer o próprio vício? E como você disse aí, existe uma forma segura de se apostar em bet?
3: Não existe uma forma segura. Existe todo um processo que dá a relação da pessoa com uma plataforma ou com um jogo, que ela se modifica muito rápido. Normalmente, quando uma pessoa ela começa a jogar, ela começa a fazer isso por lazer, ainda que existam pessoas que elas começam a jogar como uma forma de aumentar os ganhos mensais. Esta forma, essa segunda forma, ela é particularmente muito perigosa e é muito difícil que uma pessoa que ela entre numa plataforma de jogos com essa intenção, ela não desenvolva problemas.